0: esquentando a programação de sexta-feira. E olha que combina mesmo com o final de semana, né? Léo Canhoto e Robertinho, vou tomar um pingão. Sandra e Gustavo, dona de mim, Ataíde Alexandre, Luzes da Ribalta e Rosto Molhado, João Paulo e Daniel. Daqui a pouquinho Só Clássico tá de volta na segunda horinha. Fica por aí.
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3: 9 e 12.
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Olá, já voltamos com o Só Clássico Sertanejo desta sexta-feira, 17 de julho, abrindo por aqui mais uma hora inteirinha de muita música boa, de muita saudade. Para começar bem, tem André e Andrade, Deixa as Águas Rolar.

0: Canto Pra Não Chorar, Chico Amado Xodó, teve Almir Sater, A Saudade é uma Estrada Longa, Donizete, Ai Amor e André Andrade, Deixa as Águas Rolar. Que delícia de programação, né, gente? Quanta música top, ó. Daqui a pouquinho o Só Clássico tá de volta pra você, viu? Já já tem João Mineiro e Marciano.
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7: 927.

voltamos com o Só Clássico Sertanejo. Se a história de vida tem uma trilha sonora, com certeza ela passa aqui pelo Só Clássico Sertanejo. Porque a música sertaneja fez e faz parte da vida de quase todo mundo, né? E é justamente por isso que a gente sempre abre espaço para os gigantes da música sertaneja tocarem aqui na nossa programação e você revisitar esse passado. Sucessos dos anos 80, 90, 2000, basta você abrir o coração e se entregar a uma programação que é feita justamente para te fazer viajar no tempo. Eu e a Lua, Jânio e Júnior.

Seresteiro das Noites, Amado Batista, teve Jade Jefferson, Saco de Ouro, João Mineiro e Marciano, Crises de Amor, e Jânio e Júnior, Eu e a Lua. Que delícia, né? Tá gostando? Então fica por aí, porque daqui a pouquinho o Só Clássico tá de volta.

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5: 9h45.
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Clássico sertanejo, o melhor do passado, o melhor da música sertaneja de modão, os sucessos que fizeram história pra você. 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Da boca pra fora, chegando Gilberto.

Por que chora tarde? João Reis e Reni, Além Aladim, Dói Cotovelo, Mocoque Paraíso, Pedreiros de Deus e ainda da boca pra fora, Gilberto e Gilmar. Um sucesso mais top do que o outro, mais lindo do que o outro aqui na nossa programação. A gente vai pro intervalinho, daqui a pouquinho eu tô de volta.

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5: 10:01.
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Voltamos, e o Só Clássico Sertanejo também aqui com a gente, a Toninha, mandando pra Isabel. Obrigado, Isabel, Toninha, valeu pela companhia e audiência de todos vocês aqui junto com a gente, tá bom? O Leocádio também tá aqui na programação. Kleber, adoro curtir o programa de vocês todos os dias. Manda um abraço aí pro meu pai, o Ronei, pro meu tio Rosinei, pro Emerson, pro Ítalo e também pra minha mãe, a Maria. Sempre estamos ligados na programação de vocês. Oh, muito obrigado, viu? Valeu de coração pela sintonia e pelo carinho de todo mundo aí. Johnny tá aqui junto com a gente, mandando lá pro Edgar, pra esposa Fátima e pra todo mundo que tá na audiência. Bora cantar mais uma. 2-1, Amor Perfeito.

Alienados, Durval e Davi, fechando por aqui mais um Só Clássico Sertanejo. Também tivemos Renan e Raí, Vem Me Fazer Feliz, Não Acredita, Adalberto e Adriane, 2-1, Amor Perfeito. Obrigado pelo carinho, gente, obrigado pela sintonia de todo mundo, abraço pra vocês. O programa fica por aqui, a gente volta com certeza, se Deus quiser, segunda-feira, com mais 2 horas de pura nostalgia pra você viajar no tempo. Beijo no coração pra todo mundo, final de semana lindo, fantástico pra vocês e até segundona. Tchau, tchau!

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3: 10 e 18.
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FM, voltamos. Esse é o nosso Songs of Love para todo o Brasil. Hoje, sexta-feira maravilhosa, e você, como é que você está por aí? Tudo bem? Eu sou o Junior Pinheiro e quero convidar você para viajar comigo no planeta chamado amor. Elton John, Blessed. Aumenta aí.

0: presente, Eric Swings, Lose Control, aqui na programação mais gostosa e mais deliciosa do seu rádio. E você, como é que você tá por aí? Tudo bem? Eu fico muito feliz de estar aqui com vocês, hein? Obrigado mesmo pelo seu carinho. Obrigado mesmo pela sua audiência, hein? Continuem com a gente.
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5: 10h37.
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7: 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Jasmine Thompson.

0: Meu baby, Michael Bublé, home, né? Aqui na programação mais gostosa, hein? E você, como é que você tá por aí? Tá tudo bem mesmo? Eu sou o Junior Pinheiro, fico muito feliz de estar aqui com vocês, hein? Obrigado mesmo pelo seu carinho, obrigado pela sua audiência. Continue com a gente, que daqui a pouquinho a gente volta com muito
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6: 10h53.
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0: Muito bem, a gente continua por aqui no nosso Songs of Love. Ellen Cook, Do You Know Where You Are Going To?

0: Bird and Bee, How Deep Is Your Love? Sucessaço, hein? E você tá curtindo? Eu fico muito feliz de estar aqui juntinho com vocês. Obrigado. Obrigado mesmo pelo seu carinho, muito obrigado pela sua audiência. Continue com a gente, mandando aquele alusão bem especial. A gente fecha por aqui a primeira hora dessa sexta-feira maravilhosa. Já já tem mais.
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9: 11:08.
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0: Bem, estamos de volta. Annie Lennox and Wither Shade of Baby. Comenta aí, baby, esse nosso Songs of Love.

0: Yeah, baby. Esse é o nosso Songs of Love para todo o Brasil. É bom demais, hein? E como eu fico feliz de estar aqui com você, obrigado pelo seu carinho, muito obrigado pela sua audiência. E você, como é que você está por aí? Tudo bem? Vamos fazer o seguinte, a gente vai dar uma paradinha aqui agora, rapidinho. Daqui a pouquinho tem muito mais músicas, tem muito mais sucesso aqui na nossa programação. E claro, você é o nosso convidado, a nossa convidada especial, hein? Não sai daí não, baby. Esse é o nosso Songs of Love.
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3: 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Já voltamos com mais músicas.

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4: 4:16.

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2: 4:30.

0: Tá ouvindo? É, tem corno ouvindo bem. Piada de corno. Agora, por que que existe chifre? É, que tem muito caboclo que mente pra mulher, né? É, vou lhe provar. O Alfredo, a mulher chega e diz: Alfredo, hoje terça-feira tem uma festa aqui na Boate Oasis, vamos? Não sei onde é que é a Oasis, vou não. Então, terça-feira, disse: Alfredo, hoje tem uma festa de novo na Oasis, na boate. Vamos pra Boate Oasis. Eu não sei nem onde é, mulher. É bem aqui, ó. Tá aqui o endereço no jornal. O carro tá no prego. O carro tá no prego há bem 2 meses, mas vamos de táxi. Tá certo, bora. Lá vai o Alfredo com a mulher. Ele chega em frente ao Oasis, o porteiro olha assim: tudo bom, seu Alfredo? Beleza? A mulher não gostou muito, né? Quando ele entra, o garçom disse: Alfredo, sua mesa tá ali, ó. Lá de esquerda do palco, longe do som, você não gosta muito. A mulher já foi ficando com raiva. Achando pouca sacanagem, o cara do som da festa, da banda, diz: atenção, vocês aqui presentes, muito obrigado a todos vocês. O senhor Alfredo também, sempre bem acompanhado, né, senhor Alfredo? Muito obrigado, sempre aqui tá com a gente. A mulher disse: não, é demais, vamos embora. A mulher vai arrastando o marido, vai saindo, o garçom diz: Alfredo, o senhor já vai cedo hoje, né, Alfredo? A mulher joga ele no táxi, o táxi vai saindo, ela diz: safado, mentiroso, filho de uma égua, traidor, diz que não conhecia, né, seu safado. O cara do táxi tá com o pé no freio. Tchim! Como é que é, Alfredão? Quer que eu bote essa quenga pra fora, como eu faço com as outras?
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6: 4:43.

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3: 4h56.

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4: 5 e 7.

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1: 5:40.

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1: Queridos ouvintes, vamos rezar juntos a oração do Ângelus. O anjo do Senhor anunciou a Maria, e ela concebeu do Espírito Santo. Ave Maria, cheia de graça, o Senhor é convosco. Bendita sois vós entre as mulheres, e bendito é o fruto do vosso ventre, Jesus. Santa Maria, Mãe de Deus, rogai por nós, pecadores, agora e na hora de nossa morte. Amém. Eis aqui a serva do Senhor. Faça-se em mim segundo a vossa palavra. Ave Maria, cheia de graça, o Senhor é convosco. Bendita sois vós entre as mulheres, e bendito é o fruto do vosso ventre, Jesus. Santa Maria, Mãe de Deus, rogai por nós, pecadores, agora e na hora de nossa morte. Amém. E o Verbo se fez carne e habitou entre nós. Ave Maria, cheia de graça, o Senhor é convosco. Bendita sois vós entre as mulheres, e bendito é o fruto do vosso ventre, Jesus. Santa Maria, Mãe de Deus, rogai por nós, pecadores, agora e na hora de nossa morte. Amém. Rogai por nós, Santa Mãe de Deus, para que sejamos dignos das promessas de Cristo. Oremos. Infundi, Senhor, em nossas almas a vossa graça, para que nós que conhecemos, pela anunciação do anjo, a encarnação de Jesus Cristo, vosso Filho, cheguemos por sua paixão e cruz à glória da ressurreição. Pelo mesmo Cristo e Senhor nosso. Amém. Que o Senhor esteja contigo e a bênção de Deus Todo-Poderoso, Pai, Filho e Espírito Santo. Amém.
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4: 5h56.

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5: 6 e 9.

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4: 6:24.

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9: 6:54.

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8: 7 e 9.

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4: 7:23.

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10: 7h40. Se eu vejo um velho solitário, abandonado, fico a piedade e digo que da alma me sai. Um pai sozinho pode cuidar de 10 filhos, porém 10 filhos não cuidam de um só pai.

0: Bola na Rede, é hora de falar de futebol. A Copa do Mundo ainda não terminou, mas o Campeonato Brasileiro já voltou. Duas partidas abriram a 19ª rodada de ontem, com um confronto com mais emoção que ocorreu no Rio de Janeiro, no Nilton Santos. O Botafogo derrotou o Santos por 2-1, garantindo triunfo no último lance. O atacante Lucas Emanuel, do Botafogo, viveu uma noite inesquecível. Titular na estreia pelo time profissional, o garoto de 17 anos que veio do Sub-17 balançou as redes e fez valer a aposta do técnico Franklin Carvalho. A vitória, por sua vez, foi carimbada com um gol de outra cria da base, o também atacante Kadir, joia panamenha de 18 anos. Daqui a pouco tem mais destaques do esporte.
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6: 7h58.
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0: Põe no 12, compadre.
1: Valeu, meus irmãos.
0: Valeu, Campo Grande.
2: Bom, que prazer estar aqui, gente. Parabéns, que Deus abençoe cada vez mais.
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0: Tamo junto, viu?
1: Deus abençoe.
2: Obrigado a vocês, seus polícias.
0: Sucesso e mais sucesso. Valeu. A gente já sabe o que vai ser. Valeu, gente.
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3: 8:13.

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7: 8:29.

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9: 8:45.

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1: Tudo bem. 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
2: Diz aí!

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12: 91

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1: A moleque, se quiser me acompanhar, vem mais, vem feliz pra cima.

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1: Vocês vão conhecer o meu coração agora.

0: mas não gosta de se apaixonar. Esse é o meu coração. Valeu, Cristiano Araújo, obrigado, né?
1: Deus te abençoe mais e mais sua carreira, sua vida. Amém. Me sinto muito feliz de poder estar aqui do seu lado nesse seu projeto.
0: Obrigado. Já tem tempo que a gente queria fazer uma moda junto, né?
1: Calma aí, firme agora, né?
0: Que bom.
1: Deus abençoe.
0: Amém.
1: Gente, muito obrigado pelo carinho de vocês, viu? Obrigado, Deus te abençoe. Beijo!
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7: 9:16.

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1: Hoje eu tenho o prazer de receber um amigo meu lá do Espírito Santo, que é um grande compositor, um grande cantor, que eu já gravei uma canção dele maravilhosa, chamada Força do Amor. Eu quis convidá-lo porque eu regravei uma canção dele maravilhosa, fala de um amor que chega perto dele e acha muito estranho o jeito dele andar. Mas ele é gente como todos nós, ele só tem um jeito diferente de andar. Com vocês, meu amigo Elias Wagner.
2: Boa noite. Tudo bem com vocês? Que coisa boa.

0: Clarice, que prazer, que honra estar recebendo você aqui hoje. Você que é um grande compositor, um grande cantor, um grande amigo. Pra vocês terem ideia, ele mandou 90 músicas pra mim, eu escolhi 30.
1: Obrigado, parabéns.
0: E eu já gravei uma canção dele maravilhosa, Força do Amor, que vocês já devem conhecer. E resolvi regravar essa música dele, com a participação dele, porque eu acho que merecia, não só por ele, mas por todas as pessoas que têm a deficiência que ele tem. As pessoas possam acordar, né?
1: Obrigado, chefe.
2: Obrigado.
0: Obrigado, Elias.
1: Obrigado, parabéns pelos 40 anos de sucesso.
0: Obrigado, parabéns a você.
1: Um abraço, minha gente.
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7: 9:35.

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3: 9:46.

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0: coisa linda! Eu bati palma porque eu achei maravilhoso.
1: Que lindo! Que coisa linda, né?
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0: madrinha da obra Evangelizar é Preciso. Saúdo a todos com grande alegria, filhos amados, povo querido. Nosso convidado de hoje a rezar, a meditar, a mergulhar em Deus. Saúdo a todos que acompanham pela Rádio Evangelizar, de onde tudo começa. As rádios irmãs, cujos nomes cito neste momento.
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0: Saúdo a você pela TV Evangelizar, sinal digital em todo o país, em várias cidades, canal aberto, pelo YouTube, Padre Manzotti Oficial, pelo aplicativo da Associação Evangelizar é Preciso e todas as plataformas digitais. Filhos amados, povo querido, vamos juntos rezar, vamos juntos elevar a nossa prece a Deus. Em nome do Pai, do Filho e do Espírito Santo. Amém. Diz o Evangelho: naquele tempo, os fariseus saíram e fizeram um plano para matar Jesus. Ao saber disso, Jesus retirou-se dali. Grandes multidões o seguiam e ele curou a todos. Ele curou a todos. É o Evangelho. E ordenou que não dissessem quem ele era, para se cumprir o que foi dito pelo profeta Isaías: eis o meu servo que escolhi, o meu amado, no qual ponho a minha afeição. Porei sobre ele o meu espírito, e ele anunciará às nações o direito. Ele não discutirá, nem gritará, e ninguém ouvirá sua voz nas praças. Não quebrará o caniço rachado, nem apagará o pavio que ainda fumega, até que faça triunfar o direito. Em seu nome, as nações depositarão a sua esperança.

0: neste sábado. Falha. Ele é o Deus que cumpre. Por isso, coloque nas mãos de Deus o seu dia de hoje. Coloque nas mãos do Senhor as suas expectativas. Coloque no Senhor a sua esperança. Vai, como foi a semana? Foi uma semana difícil? Coloque nas mãos do Senhor. Coloque nas mãos do Senhor o final de semana, este mês. Coloque nas mãos do Senhor suas expectativas. Está nas tuas mãos, Senhor. Está na mão de Deus. Está na mão de Deus. Vai dizendo isso para você mesmo. Problemas que você possa estar vivendo, problemas que você não está encontrando solução. Você para, está pensando no futuro? O futuro é incerto, então reze e coloque o futuro nas mãos de Deus e diga: Senhor, que curaste a todos, curai-me também nas minhas dificuldades, curai-me, Senhor, nas minhas fragilidades. Está na mão de Deus e eu me acredito, Senhor. Eu entrego, Senhor. Eu confio, Senhor. E aquele problema que você está rezando dia após dia, confia no Senhor. De novena em novena, graças e bênçãos são derramadas. Então, vamos rezar. Não desista. Está nas tuas mãos, Senhor. A graça que necessito está nas mãos de Deus. E eu confio, por intercessão de Nossa Senhora do Carmo, ainda é o nono dia. Então diga: Nossa Senhora do Carmo, madrinha da obra evangelizar é preciso. Nossa Senhora do Carmo, ainda é novena. E eu confio, interceda por esta causa. Qual é a causa que você quer apresentar?
1: Está na mão de Deus.
0: Recebeu uma notícia ruim, por um acaso, dívidas, endividamentos, uma doença grave, um diagnóstico lamentável. É difícil levar isso sozinho, é difícil carregar este fardo. Partilhe com Deus e diga: Senhor, está nas tuas mãos tudo isso que eu estou vivendo. Mais do que ninguém sabeis o quanto eu necessito da tua presença. Então, está na mão de Deus. Diga para você mesmo, mas diga alto para se convencer. Está na mão de Deus e eu vou confiar. Eu sei que, estando nas mãos de Deus, eu não vou me decepcionar. Por isso, que fique para nós hoje essa última frase do Evangelho: em seu nome as nações depositarão a sua esperança. E a pergunta: onde você tem colocado a sua esperança? Nós começamos dizendo: coloque nas mãos de Deus. Confie no Senhor. Amados filhos, filhas, é o nono dia da novena de Nossa Senhora do Carmo. Então, não diga assim: já acabou. Não, ainda é o nono dia. Nós só começamos o programa. Nós temos ainda partilha de vida, nós temos leitura orante, nós temos a Lectio Divina, que nós estamos fazendo da carta de São Paulo aos Coríntios, a primeira carta aos Coríntios. Eu vou para o intervalo e eu volto já.
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0: E eu hoje, querido povo de Deus, eu quero convidá-los hoje em Guarapuava, 60 anos da Diocese de Guarapuava. Às 17 horas, missa presidida por Dom Hamilton Manuel da Silva, bispo diocesano de Guarapuava. Às 18h30, conduzo um show de evangelização pela música. Hoje, Guarapuava e toda a região, é com grande alegria que estarei com vocês. E dia 31 de julho, sexta-feira, eu estarei em Araquari, Santa Catarina, na festa do Senhor Bom Jesus de Araquari. Brilhe a luz da esperança em nossas vidas. Onde vai ser em Araquari, padre? Vai ser na Avenida Nereu Ramos, no centro de Araquari, às 19h30, é uma sexta-feira, 7h30 da noite, Santa Missa, e logo após, um show de evangelização pela música. Portanto, repito, hoje, Guarapuava, é com alegria que estarei, e dia 31, em Araquari, Santa Catarina, às 19h30. Arilma, que a paz de Jesus esteja com você.
1: Bom dia, padre, sua bênção.
0: Bom dia, Deus abençoe. Você fala de onde?
1: Oh, eu falo de Feira de Santana, Bahia, padre.
0: Minha saudação à Feira de Santana. E como que você me acompanha?
1: Eu acompanho pelo aplicativo e também pela Rádio Excelsior em Salvador.
0: Meu abraço à Rádio Excelsior Salvador e a todos que acompanham pelo aplicativo. Diga lá, Arilma.
1: Padre, eu queria pedir bênção pelo dom da maternidade. É, eu já tenho uma filhinha de 10 anos, Maria Eduarda. Porém, tem 3 anos que eu estou tentando ter outro bebê. Porém, infelizmente, com semanas eu acabo perdendo. Já tive 3 perdas gestacionais. E aí é um grande dom que eu tenho muita vontade de ser mãe novamente. Já sou mãe de 4, né? Mas eu tenho vontade de ter um milagrezinho nos meus braços.
0: Tá certo.
1: Passei em médico de reprodução humana, detectou que não é trombofilia, meu esposo fez exames, não é nada com ele também. E aí, a única coisa que deu foi uma reserva ovariana muito baixa. E aí o médico sugeriu eu fazer a ablação de óvulo, que eu preferia meu esposo ser pelo método de Deus, não do homem. E aí eu estou na espera desse milagre.
0: Rezo,
1: peço a novena e está tudo nas mãos do Senhor. Aí eu peço a Nossa Senhora do Carmo que interceda por mim.
0: Com certeza, vamos pedir. E você está certa em ir pelos métodos naturais e os Isso. métodos que a igreja nos orienta dentro de uma
1: Isso
0: ética
1: mesmo.
0: Cristã.
1: Vamos... E o médico ainda pediu para eu continuar com o meu anticoncepcional ou então para essa parte de doação. Eu não, eu e meu esposo sugerimos a entregar tudo na mão do Senhor.
0: Isso mesmo, nós começamos falando, está na mão de Deus. Então que esteja na mão de Deus e na intercessão de Nossa Senhora do Carmo. Tá bom,
1: amém,
0: filha?
1: Amém, padre. Muito obrigada. Pode colocar o nome do meu esposo e da minha filha, padre?
0: Por favor.
1: O nome do meu esposo é Ionário.
0: Ionário.
1: E da minha filha é Maria Eduarda.
0: Maria Eduarda. Sua intenção está anotada e vamos colocar. Acredite aquilo que a palavra de Deus hoje é para você. No nome
1: Amém.
0: Do Senhor, deposite a sua esperança. E você
1: Amém.
0: Vai, se for da vontade de Deus, vai se confirmar essa maternidade. Que Deus abençoe a Nilma, de Feira de Santana, Bahia. Ela falou pelo aplicativo, mas lá chega a Rádio Excelsior FM de Salvador. Minha saudação ao padre Danilo Pinto dos Santos, arcebispo de Feira de Santana, Dom Zanoni Demetino Castro. Arlene, que a paz do Senhor esteja com você, Arlene. Alô? Arlene? Escute esse testemunho que foi deixado na plataforma.
2: Aqui quem fala é Silvia Maria Silva Santos, aqui de Londrina, Paraná. Quero contar um testemunho que recebi de Jesus das Santas Chagas, que todos os dias
0: Sim.
2: eu acompanho o programa do Senhor na Opa. Rádio Alvorada de Londrina.
0: Meu
2: e todo
0: abraço.
2: Dia fazendo a oração junto com o Senhor, eu consegui a graça. A minha filha tinha ido fazer uns exames e constou um nódulo na garganta e outro no seio. E eu fiz 9 dias a novena de Jesus das Santas Chagas, pedindo a ele que desse negativo os exames dela.
0: Certo.
2: E para a honra e glória do Senhor Jesus, hoje eu estou dando meu testemunho, contando da graça que recebi. Deu negativo.
0: Amém.
2: Todos os dois deu negativo para o câncer. Graça recebida,
0: graça testemunhada.
2: Toca o sino, sacristão.
0: Minha saudação, querida Silvia Maria, da cidade de Londrina. Minha saudação à Rádio Alvorada FM, ao diretor Padre Jefferson Baceto, arcebispo Dom Jeremias Steins, arquidiocese de Londrina. 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
3: Olá, eu sou Ana Maria, sou aqui de Curitiba e eu só quero deixar registrado aqui que eu acabei de ler o livro.
0: Opa.
3: Inabalável. Esse livro é incrível, recomendo que leiam. Ele faz uma diferença muito grande na vida da gente, em cada página, cada lição. Muito obrigada, que Deus o abençoe muito.
0: Deus abençoe, Ana Maria. Tá aí, ó. Ela falando do livro Inabalável. Então, você já adquiriu? Passe numa livraria na sua cidade, adquira e leia. Padre, na minha cidade não tem livraria. Você pode pedir pelos produtos que evangelizam. Mas veja Ana Maria dizendo que como fez a diferença a leitura do livro Inabalável. Meu abraço, Ana Maria de Curitiba. Nós temos a Rádio Evangelizar FM, Rádio Clube FM, TV Evangelizar, Canal 16, NET 13, nosso arcebispo Dom José Antônio Peruso, arquidiocese de Curitiba. Nós vamos para um rápido intervalo e nós voltamos. Voltamos com a leitura orante. Pega a tua Bíblia. Nós voltamos com 1 Coríntios. Voltamos já.
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0: Nós vamos para a leitura orante, mas eu queria lembrar que nós temos catequese. Toda terça-feira, às 5 horas da tarde, das 17 horas, nós colocamos uma nova catequese. Então, faça assim. Você está aí nos seus afazeres e dentro de casa, está dirigindo, coloca no celular YouTube Padre Manzotti, YouTube Padre Manzotti Catequese. Escute. Se você não pode ver, você escuta. Funciona como um aprofundamento na fé. A obra Evangelizar tem essa característica. Nós queremos formar pessoas na consciência, na vida espiritual, na fé. Por isso, aprofundar. Aprofundar conteúdos. Se renda a essas catequeses. Faz a diferença. Há muitas coisas que podemos saber e esquecemos. Outras que nunca tivemos oportunidade de aprofundar. Então, catequese. Está lá no YouTube Padre Manzotti. Tem todas elas. Você pode aprofundar a sua fé. Assim também a leitura orante. Qual o sentido da leitura orante? Nós aprofundarmos o conhecimento bíblico. Ah, meus irmãos, chega de dizer, eu não sei Bíblia. Sabe sim, é só uma questão de prestar atenção. Escute o que as pessoas têm dito sobre a leitura bíblica. Escute.
1: Sou Marlúcia, aqui, sou aqui de São Paulo. Eu te acompanho pelo aplicativo e pelo YouTube. Opa. Eu queria falar sobre a leitura orante de Jó, opa, do dia 20 de maio.
0: Diga.
1: Que me tocou muito. Aliás, eu já tinha lido Jó, mas não tinha visto ainda dessa maneira como eu estou vendo agora.
0: Que bom!
1: E realmente, de vez em quando a gente tem umas conversas com o Senhor, a gente conversa, a gente até questiona, mas nunca somos de perder a nossa fé. Eu estou vivendo como Jó, padre. Eu tenho uma bolsa de ileostomia e tenho mais duas fístulas no abdômen. Essas duas fístulas funcionam bastante. E no dia que o Senhor leu que Jó se coçava com o caco, eu me lembrei de mim, pelas minhas assaduras, devido ao que sai, né, das fístulas, que acaba assando o meu abdômen.
0: Entendo.
1: Mas eu sei que isso tudo vai passar.
0: Amém.
1: Que vai chegar a hora que as promessas de Deus vão se cumprir na minha vida, como se cumpriram na vida de Jó. E que essas fístulas vão se fechar. E eu vou continuar dando glória.
0: Amém.
1: Às vezes eu estou aqui, gemendo de dor, pela dor das assaduras, quando
0: meu
1: eu
0: Deus.
1: Ando, quando eu limpo, quando eu tomo banho, mas sempre dando glória a Deus, agradecendo. Porque eu sei que tudo tem um motivo. E eu sei que a minha hora vai chegar e eu vou poder dar o meu testemunho. Assim como Jó, eu vou cantar de alegria. Fica com Deus.
0: Força para você, Marluce. Muita força para você. E que o Senhor das Santas Chagas derrame uma gota do sangue redentor sobre as fístulas, sobre essas assaduras e tudo que você passa. Viva com Deus. Tua fé inabalável em Deus. Minha fé inabalável, Marluce. Lá de São Paulo, tem a 9 de julho. Minha saudação ao Padre Jorge da Silva, Cardeal Arcebispo Dom Odilo Pedro Scherer. Bíblia aberta, cartilha de oração.
2: E a palavra vai. Eu lhe digo amém.
0: 1 Coríntios, capítulo 12, versículo 1. 1 Coríntios, capítulo 12, versículo 1. Meus irmãos, está dizendo Paulo à comunidade de Corinto. Ele abre agora, eu diria, uma nova sessão. Ele já falou de vários temas, sem pressa, nem que eu atenda uma pessoa só. Ele já falou sobre a igreja, ele já falou sobre a imoralidade, já falou sobre como agir quando os irmãos pecam, falou sobre os conselhos do casamento, e agora ele vai falar sobre os dons do Espírito Santo. Novo tema. Meus irmãos, quero que vocês saibam a verdade a respeito dos dons que o Espírito Santo dá. Preciso voltar um pouquinho. Quero que vocês saibam a verdade a respeito quem dá os dons, o Espírito Santo. Isso não é qualquer coisa. É um ponto de partida importante. O Espírito Santo é que nos dá os dons. Versículo 2. Vocês sabem que quando ainda eram pagãos, vocês eram desviados de várias maneiras para a adoração de ídolos, os quais não têm vida. Versículo 3. Por isso, precisam compreender que ninguém que diz que Jesus seja maldito pode estar falando pelo poder do Espírito de Deus. E que ninguém pode dizer Jesus é o Senhor a não ser que seja guiado pelo Espírito Santo. Veja, ele está dizendo: antes vocês adoravam deuses pagãos, imagens inanimadas, idolatria. Mas nessa simples afirmação, ele está dizendo que mesmo a fé que nós temos, o fato de falarmos Jesus é o Senhor, já é a ação do Espírito Santo em nós. Gente, não é pouca coisa isto. Então a fé, consequência do que eu afirmei, é dom. Sabemos que é dom teologal, que é dado por Deus. Então nós temos que pedir: dai-nos, Senhor, desta fé, e fazei, Senhor, que esta fé cresça. Então, Espírito Santo, vamos rezar. Espírito Santo, venha sobre mim. Espírito Santo, repousa sobre mim. Espírito Santo, desça sobre mim. Espírito Santo, que eu possa professar a minha fé em Cristo Jesus. Divino Espírito Santo, afaste de mim toda a idolatria, aparte de mim todo o mal. Vem, Espírito Santo de Deus, e que eu possa proclamar que Jesus é o Senhor. Padre, eu estou titubeando na fé, peça o Espírito Santo de Deus. Padre, eu estou passando por uma provação na fé, Espírito Santo, me ajude. Vem, Espírito Santo de Deus, e que a minha língua, mas mais do que minha língua, a minha vida proclame que Jesus é o Senhor. Este é o primeiro dom do Espírito Santo, a fé. Eu fico só nesses versículos, três versículos, abrindo esse novo tema dos dons do Espírito Santo, porque é muito importante este ponto. Senhor, manda teu Espírito Santo abundantemente, que me confirme na fé que tenho, que aumente a fé que como dom recebi, que eu possa progredir na fé. Mas você poderia perguntar: como que eu posso progredir na fé? Eu respondo: peça mais, clame o Espírito Santo. Então a fonte da fé é o próprio Deus, porque diz: ninguém pode dizer Jesus é o Senhor a não ser que seja guiado pelo Espírito Santo. Então, Espírito Santo, faça um derramamento de seus dons sobre mim. Eu vou para o intervalo, eu volto já, volte comigo.
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Gostaria de aprofundar um pouco mais esta invocação do Espírito Santo. Segunda-feira, nós vamos adiantar o texto que será sobre os diferentes dons do Espírito. Mas o primeiro de todos, e aqui eu quero citar, nesta leitura orante de hoje, capítulo 12, de 1 a 4. Vem, Espírito Santo de Deus, aumente a minha fé. Vem, Espírito Santo de Deus, e faça com que, pela tua presença em mim, eu possa, por palavras, mas principalmente na vida, proclamar que o Jesus é o Senhor. E eu renuncio a toda forma de idolatria, a todo costume pagão que eu possa estar carregando. Porque às vezes, você se diz cristão, católico, mas começa e ainda persiste em você costumes pagãos. Vou dar um exemplo muito simples. Acredito em horóscopo. Tem na carteira um trevo de 4 folhas. Eu acredito em figa. Eu acredito, sou supersticioso. Ué, eu acredito ou não acredito em Jesus Cristo? Você percebe como nós precisamos do Espírito Santo para ir também nos purificando? Purifica-nos, Senhor. Purifica minha fé, Senhor. Padre, como que essa fé aumenta? Eu disse primeiro, rezando. Manda este dom, Senhor. Aumenta minha fé. Segundo, lendo a Bíblia. Terceiro, lendo livros espirituais e, como eu dizia, uma catequese. Às vezes, a tua catequese foi uma catequese, vamos dizer a verdade, muito mal feita. Fazia porque mandavam, mas não tinha nem maturidade para prestar atenção. Tá aí, ó, a catequese no YouTube. Cada semana, temas diferenciados. Aprofunde a sua fé.

0: Vem Espírito Santo. Esta foi a leitura orante da palavra de Deus. Marielle, que a paz de Jesus esteja com você.
1: Amém. Bom dia, padre.
0: Bom dia. Você fala de onde?
1: Divinópolis, Minas Gerais.
0: Minha saudação a Divinópolis, Minas Gerais. Como que você me acompanha?
1: Eu escuto o senhor pelo aplicativo e aqui na minha cidade tem a Rádio Candidez também.
0: 6.5. Claro, meu grande abraço à Rádio Candidez e também a Divinópolis FM, Padre Moacir. Diga, Marilene, Marielle.
1: Então, hoje eu venho fazer um pedido de oração pela saúde do meu marido.
0: Tá. Que ele tem?
1: Ele desenvolveu uma doença que chama mielodisplasia. Para quem não conhece, assim, falando a curto, né, e grosso, ela é uma pré-leucemia.
0: Oh, Deus.
1: É, e a gente já vem enfrentando isso há quase 2 anos.
0: Certo.
1: Começou com uma leishmaniose, sabe?
0: Sim.
1: Leishmaniose visceral, até um alerta, né, para os ouvintes também, que a gente cuidava de uma cadelinha nossa que tinha essa doença. Infelizmente, ela ficou transmissível, a gente não percebeu mesmo fazendo tratamento, o mosquito picou ela, picou ele, pegou.
0: Puxa vida, desconhecia isso.
1: Pois é, e o pessoal, muitas pessoas tratam a leishmaniose nos animais, porque a gente ama, né? Quem ama pet, a gente não quer, né, o mal dele. Mas enfim, aí ele fez todo o tratamento da leishmaniose visceral, e assim, uma parte que pega muito é a anemia. A pessoa fica com anemia severa. Em 6 meses, a pessoa, a hemoglobina dele teria que voltar a funcionar sozinha. Que é o corpo dele produzir o sangue.
0: Sim.
1: E deu esses 6 meses, o corpo dele não voltou.
0: Entendi.
1: E nisso, recebendo transfusões de sangue de 15 em 15 dias.
0: Misericórdia de Deus.
1: Nesse meio termo, eu estava grávida, ganhei gêmeos.
0: Aê, que bênção. Como é o nome dos gêmeos?
1: Chama Anne e Anthony.
0: Anne e Anthony.
1: Isso.
0: Estão com quantos anos agora?
1: 1 ano e 4.
0: 1 ano e 4 meses. E o nome do seu marido, querida?
1: É Elias de Almeida Júnior.
0: Elias de Almeida Júnior. E a doença está controlada, filha?
1: Então, padre, até então tá, sabe? Eu até queria, assim, uma atenção, tentando, né?
0: Claro.
1: Chamar uma atenção especial para o pessoal ter a noção da importância de ser um doador de sangue.
0: Isso.
1: E de medula óssea.
0: Verdade.
1: Porque a cura da doença dele é só através de um transplante de medula.
0: Entendi.
1: E, assim, para quem quer cadastrar e ser doador, tem que ser jovem, de 18 a 35 anos.
0: Opa.
1: Então, a possibilidade, né, assim, fica um pouco menor. A doença dele ainda está estável, que ele faz a transfusão de sangue de 15 em 15 dias.
0: Certo.
1: Mas, não achando doador, né, infelizmente, pode vir a virar uma leucemia.
0: Entendi.
1: Então, a gente está correndo atrás de tudo para incentivar as pessoas a ser doador de sangue, ser doador de medula óssea, e a gente alcançar.
0: Então, fica aí primeiro o apelo. Gente, doe sangue. Quem doa sangue pode salvar até 4 vidas. E eu tenho sempre falado e sempre levanto esta causa. Depois ela diz, doador de medula. De quantos anos a quantos anos? Eu não sabe, não tinha essa informação. De 18 a 35?
1: Isso, para fazer o cadastro tem que ser de 18 a 35. Que a medula jovem pega rápido.
0: Entendi.
1: Mas a pessoa continua sendo doadora até os 60 anos, né? Que fica cadastrado no banco de medula.
0: Tá bom. Então fica o apelo, acaba sendo de grande importância esse seu apelo e as nossas orações para que o senhor Elias consiga um doador e que possa ser curado. Tá bom, Marielle? Nos unimos.
1: Obrigada.
0: Em oração. Deus abençoe você, Divinópolis, Minas Gerais, aplicativo da obra Evangelizar é Preciso, Rádio Candidez, Divinópolis FM, Padre Moacir Tavares, Dom Giovanni Luiz da Silva, da Diocese de Divinópolis. Escute esse testemunho, por favor.
2: Eu sou uma filha de Deus de Maracanaú, Ceará. Eu quero deixar meu testemunho. A novena de Santa Rita. Padre, o senhor falou que a gente tinha que pedir uma coisa que era muito impossível. E para mim, algo que era muito impossível, padre, era eu receber o corpo de Cristo. Porque eu já estava junto com meu esposo, meu companheiro, há quase 10 anos. E no início eu queria casar, ele não queria. Aí depois ele já queria, eu também disse, eu também não vou mais casar. Aí a gente ficou nisso. Aí quando foi na missa de Pentecoste, o padre, na minha paróquia, ele pregou sobre o casamento.
0: Sim.
2: Nesse dia, ele olhou pra mim, eu olhei pra ele, aí eu disse, e aí? Aí ele disse, nós vamos casar.
0: Que
2: e no
0: maravilha.
2: Mesmo dia, padre, eu e ele compramos as nossas alianças e a gente vai dar entrada no nosso casamento.
0: Que maravilha.
2: E eu vou poder comungar o corpo de Cristo, meu maior sonho. Obrigado, padre. Deus abençoe grandemente.
0: Meu grande abraço, querida filha de Deus, povo querido de Maracanaú, povo cearense que tem tanto amor. Lá nós temos a TV Evangelizar, canal 21.1. Minha saudação à Rádio Jangadeira FM, Milton Turola, Shalom, Padre Douglimar, Rádio Dom Bosco, Padre Magno e o Arcebispo Dom Gregório Paixão de Fortaleza. E, gente, já está marcada a data do Evangelizar, é preciso, Fortaleza, dia 31 de outubro. Saudade, hein, povo de Fortaleza? Que Deus abençoe a todos vocês. Filhos amados, como eu disse no começo, você viu a participação das pessoas hoje? Esperança em Deus. O tema forte é: eu espero no Senhor, a minha esperança está no Senhor. E Deus não decepciona. Eu vou para o intervalo e volto com o nono dia de Nossa Senhora do Carmo. Volte comigo.
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hoje aniversário da Cidade FM de Timóteo, Minas Gerais, difusora de Teresina, Piauí, Cairós FM, General Carneiro, Paraná, TV Irmã, RTP Salinópolis, Salinópolis, Pará, TVI, TV Integração, Pará de Minas, Minas Gerais, filiadas, Evelyn Tele, Campos dos Goitacazes, Rio de Janeiro, Nilnet, Campo dos Goitacazes, Rio de Janeiro, Fibra Chegou, São Paulo, São Paulo, e hoje aniversário, filha da minha sobrinha, Maria Clara, filha da Letícia, que Deus abençoe Maria Clara, com muitas graças e bênçãos do céu. Deus abençoe. E amanhã, aniversário, Mirante FM, Mirante Bahia, Participativa FM, Santa Vitória, Minas Gerais, Regional FM, Anísio de Abreu, Piauí, São Bento FM, São Bento do Sul, Santa Catarina, Tropical FM, Cacoal, Piauí, Vale do Taquari FM, Coxim, Mato Grosso do Sul e Exturbo, Botucatu, São Paulo. É hoje, povo de Deus, é saindo em viagem para Guarapuava. Hoje, Guarapuava, com grande alegria, será no centro de eventos da Cidade dos Lagos. Às 17 horas, Santa Missa presidida por Dom Hamilton Manuel da Silva, Bispo Diocesano. Às 18h30, show de evangelização pela música. Quero crer que transmitido pela TV Evangelizar, pelo YouTube Padre Manzotti. TV Evangelizar, YouTube Padre Manzotti. Hoje você pode acompanhar do Brasil inteiro. Dia 31 de julho, só lembrando, Araquari, Santa Catarina. Vai ser em plena sexta-feira, às 19h30, no centro de Araquari, Santa Missa e logo após, um show de evangelização pela música. Não esqueça, não esqueça. E Estados Unidos, ei, já fizeram as inscrições? Dia 15 e 16 de agosto, sábado e domingo, Hudson, Massachusetts. Retiro evangelizar é preciso, no Clube Português. No sábado, das 8h30 às 5 da tarde, pregação, missa, adoração. E no domingo também, são pregações diferenciadas. Você faça a sua inscrição. Padre, como é que eu faço a inscrição? Direto, ó. camaroteticket.com.br. 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Amado povo de Deus, ainda é novena de Nossa Senhora do Carmo. Ainda é o nono dia. Vamos juntos rezar? Nono dia. Nossa Senhora do Carmo, que deixastes o santo escapulário como sinal do vosso amor e proteção, sois reconhecida como assistência na vida e consolador amável na hora da morte. Eu, vosso filho e devoto, pronto a vos servir, disposto a vos amar, me apresento a vós e nesta novena faço o meu pedido. Faço o seu pedido. Lembre-se do que você vai dizer agora. Mãe, Nossa Senhora do Carmo, nunca se ouviu dizer que alguém necessitado, tendo recorrido a vós, tenha ficado desamparado. Com confiança, Mãe do Santo Escapulário, intercedei junto ao vosso Filho Jesus Cristo, por mim,
por aqueles por quem devo rezar sempre e por aqueles que se confiaram às minhas orações. Mãe amável, sede-nos propícia e rogai por nós a Deus, para que sejamos dignos das promessas de Cristo. Nossa Senhora do Carmo, rogai por nós. Mãe do Santo Escapulário, rogai por nós. Madrinha da obra Evangelizar é Preciso, rogai por nós. E concluindo este nono dia, até meia-noite, Ave Maria, cheia de graça, o Senhor é convosco. Bendita sois vós entre as mulheres, e bendito é o fruto do vosso ventre, Jesus. Santa Maria, Mãe de Deus, rogai por nós, pecadores, agora e na hora de nossa morte. Amém. Nossa Senhora do Carmo, rogai por nós. Rogai por nós, Santa Mãe de Deus, para que sejamos dignos das promessas de Cristo. O Senhor esteja convosco. Ele está no meio de nós. Abençoai, Senhor, o final de semana, por intercessão de Nossa Senhora do Carmo, sem brigas, sem discórdias, sem desavença. Abençoai os remédios, as roupas dos enfermos, as fotos de família e esta água, que será bebida e partilhada. Em nome do Pai, do Filho, do Espírito Santo. Amém. E eu me despeço com a música e o clipe. YouTube Padre Manzotti, pelas mãos de Maria. 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
6: 11,2.
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8: Querido povo de Deus, e em especial ao povo da nossa Diocese de Luz que nos acompanha, e todo o povo que segue o programa Luz na Rede. Eu sou o Padre Daniel Teixeira Miranda, pároco da Paróquia Nossa Senhora do Livramento, e hoje nós vamos refletir sobre o 16º domingo do tempo comum. Nesse domingo, o Evangelho já apresentado para nós, para a nossa reflexão, para o nosso entendimento, é o Evangelho do joio e do trigo. Se por acaso, semana passada, nós falamos que Deus tem boas sementes, sempre sementes férteis para lançar nos nossos corações, infelizmente o maligno ou a nossa natureza humana gera também junto ao nosso coração sementes de joio, que são sementes do mal, que poderíamos caracterizar pelo mal. Só que isso está dentro do nosso coração. Vai ter como acabar com as sementes do joio? Não. Mas, se por acaso a gente tem as duas sementes no nosso coração, nós precisamos aprender a cultivar as sementes do bem e não ficar adubando, não ficar cultivando as sementes do mal. Algo muito interessante que a gente tem que perceber é que o próprio Evangelho nos fala que as sementes lançadas e os frutos não tem como arrancar as plantas antes da colheita, mas depois da colheita, se colhe o joio e o trigo e separa um do outro, e as sementes do trigo são recolhidas e as sementes do mal são lançadas ao fogo. O fogo aqui simboliza o quê? Purificação. A gente tem que entender que os frutos que nós apresentamos são frutos que são bons e infelizmente são frutos maus. A gente tem que ter consciência de ambos para quê? Para que a gente possa até saber distinguir o que é o certo e o que é o errado. Ao oferecermos, que a gente ofereça tudo aquilo que a gente produz de bem. Mas aquilo que por acaso a gente produz de mal, né, na nossa vida, que a gente cultivou, né, e lastrou-se, né, a maldade dentro do nosso coração, né, quando temos a oportunidade de colher esses frutos, a gente tome consciência deles e leve para o fogo do Espírito Santo para serem purificados, para assim, né, nós, como integralmente pessoas do bem, possamos nos aproximar de Deus, né? Então lembremos sempre, nós em nossa vida temos as duas sementes, né? Mas que a gente está ao nosso alcance escolher qual a semente que eu quero cultivar, né? Qual a semente que eu vou, né, fortalecer, né, no meu coração, e que a gente possa, né, assim, né, escolher as sementes do bem, né, não cultivando as sementes do mal, não deixando que a maldade domine o nosso coração e venha, né, abafar tudo que existe de bom dentro do nosso coração. Que nós possamos, então, né, ter atitude de escolha. Nosso Deus nos ama, nosso Deus nos dá as sementes do bem, mas precisamos tomar uma decisão, né, de, né, evitar as sementes do mal, para que elas não cresçam, para que elas não nos dominem, para que elas não nos façam, né, afastar do amor de Deus.
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3: 11:22.
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5: 11:35.
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9: 11:52.
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bendita sois vós entre as mulheres, e bendito é o fruto do vosso ventre, Jesus. Santa Maria, Mãe de Deus, rogai por nós, pecadores, agora e na hora da nossa morte. Amém.

Enche onde você está, a sua casa, a sua mente, o seu coração. Enche, preenche.

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1: Queridos ouvintes, vamos rezar juntos a oração do Ângelus. O anjo do Senhor anunciou a Maria, e ela concebeu do Espírito Santo. Ave Maria, cheia de graça, o Senhor é convosco. Bendita sois vós entre as mulheres, e bendito é o fruto do vosso ventre, Jesus. Santa Maria, Mãe de Deus, rogai por nós, pecadores, agora e na hora de nossa morte. Amém. Eis aqui a serva do Senhor. Faça-se em mim segundo a vossa palavra. Ave Maria, cheia de graça, o Senhor é convosco. Bendita sois vós entre as mulheres, e bendito é o fruto do vosso ventre, Jesus. Santa Maria, Mãe de Deus, rogai por nós, pecadores, agora e na hora de nossa morte. Amém. E o Verbo se fez carne e habitou entre nós. Ave Maria, cheia de graça, o Senhor é convosco. Bendita sois vós entre as mulheres, e bendito é o fruto do vosso ventre, Jesus. Santa Maria, Mãe de Deus, rogai por nós, pecadores, agora e na hora de nossa morte. Amém. Rogai por nós, Santa Mãe de Deus, para que sejamos dignos das promessas de Cristo. Oremos. Infundi, Senhor, em nossas almas a vossa graça, para que nós que conhecemos, pela anunciação do anjo, a encarnação de Jesus Cristo, vosso Filho, cheguemos por sua paixão e cruz à glória da ressurreição. Pelo mesmo Cristo e Senhor nosso. Amém. Que o Senhor esteja contigo e a bênção de Deus Todo-Poderoso, Pai, Filho e Espírito Santo. Amém.
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11: Meio-dia e 12.
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13: Boa noite a todos os presentes nesta Casa Legislativa, a todos que nos acompanham pelo canal do YouTube e aos que vão nos ouvir pela Rádio Transativa no sábado. Hoje, dia 14 de julho de 2026, às 19 horas e 10 minutos, em Dores do Indaiá, Minas Gerais. Eu, Carla Francisca Vieira Araújo, presidente desta casa, cumprimento e registro a presença da senhora vereadora e dos senhores vereadores Adão Amaral da Silva, Gustavo Henrique de Oliveira Feliciano, Janaína fisioterapeuta, Kennedy Martins de Medeiros, Liu e Tuca. Ausente o vereador Kleber Tonaco de Souza, por motivos pessoais, e a vereadora Amanda Carla Gonçalves, por motivos de saúde. Havendo quórum regimental e em nome do Poder Legislativo e do povo dorense, e suplicando a proteção de Deus, dou por aberto os trabalhos da 22ª reunião ordinária. Pauta Poder Legislativo, 22ª reunião ordinária do segundo período legislativo da 36ª legislatura da Câmara Municipal de Dores do Indaiá. Data da reunião, 14/7/2026, às 19 horas. Primeira parte, expediente, duração até 55 minutos. Abertura, Carla Francisca Vieira Araújo, vereadora presidente. Leitura e discussão da ata da reunião anterior. Leitura e despacho das correspondências e comunicações. Segunda parte, ordem do dia, duração até 60 minutos. Projeto de lei número 43/2026, primeiro turno, autoria do Poder Executivo. Institui o Sistema Municipal de Atendimento Socioeducativo, SIMASE, disciplina a execução das medidas socioeducativas em meio aberto no município de Dores do Indaiá e da outras providências. Indicação número 45/2026, autoria vereadora Janaína fisioterapeuta. Indicação número 46/2026, autoria vereadora Janaína fisioterapeuta. Indicação número 47/2026, autoria vereadora Carla Francisca Vieira Araújo. Terceira parte, grande expediente, duração até 65 minutos. Considerações finais a serem proferidas pelos vereadores inscritos. Câmara Municipal, 14 de julho de 2026. Carla Francisca Vieira Araújo, presidente, e Wilton de Oliveira Silva, primeiro secretário. Dando continuidade, solicito ao vereador Tuca que proceda à leitura bíblica.
10: Boa noite a todos. Segundo Crônicas, capítulo 7, versículo 14. Se o meu povo, que se chama pelo meu nome, se humilhar, orar, me buscar e se converter dos seus maus caminhos, então eu ouvirei dos céus, perdoarei os seus pecados e sararei a sua terra.
13: Solicito ao vereador Gustavo Henrique de Oliveira Feliciano que proceda à leitura da Declaração Universal dos Direitos Humanos.
11: Artigo 3º. Todo ser humano tem direito à vida, à liberdade e à segurança pessoal.
13: Agradeço as leituras proferidas. Podem todos se assentarem. Solicito ao primeiro secretário, vereador Liu, que proceda à leitura da ata da reunião anterior.
14: Boa noite a todos. Ata da 21ª reunião ordinária do segundo período legislativo da 36ª legislatura da Câmara Municipal de Dores do Indaiá, Estado de Minas Gerais, realizada aos 7 dias do mês de julho de 2026, às 19h10, no Salão Nobre Dácio Chagas de Faria, sob a presidência da vereadora Carla Francisca Vieira Araújo. Dando início aos trabalhos, foi registrada a presença dos vereadores Adão Amaral da Silva, Amanda Carla Gonçalves, Kleber Tonaco de Souza, Gustavo Henrique Oliveira Feliciano, Janaína fisioterapeuta, Kennedy Martins de Medeiros e Liu, ausente, o vereador Tuca por motivos pessoais. Havendo quórum regimental, em nome do Poder Legislativo do povo dourense, suplicando a proteção de Deus, deu por aberto os trabalhos da 21ª reunião ordinária. A leitura da mensagem bíblica foi procedida pelo vereador Gustavo Henrique Oliveira Feliciano e a leitura da Declaração dos Direitos Humanos procedida pelo vereador Janaína, fisioterapeuta. Dando prosseguimento, o primeiro secretário procedeu à leitura da ata da reunião anterior e a ata da primeira reunião especial, sendo essa colocada em votação nominal e aprovada por todos os edis presentes, com abstenção do vereador Gustavo Henrique Oliveira Feliciano. Logo após, foi apresentada a seguinte correspondência. Ofício 194/2026, em resposta ao ofício 214/2026. Foi procedida a leitura da portaria número 21/2026. Em seguida, foram apresentados os seguintes projetos. Projeto de Lei 53/2026, Projeto de Lei Complementar número 24/2026, Projeto de Lei 25/2026 e Projeto de Lei Complementar 26/2026, todos de autoria do Poder Executivo. Logo após, foi aprovado o dispenso de interdito de autoria do vereador Liu para os projetos de lei 55 e 59/2026, apreciados e votados em turno único na presente reunião. Dando continuidade, foram aprovados por unanimidade em turno único projeto de lei número 55 e 59/2026, transformando em proposição de lei 3.282 e 3.283 2026. Em seguida, foi aprovada a indicação número 44/2026, de autoria do vereador Carla Francisca Vieira Araújo, que seja realizada a pavimentação asfáltica na rua Piauí, especialmente no trecho localizado às proximidades do imóvel onde funcionava a antiga fábrica Flick, e rua Doutor Ovídio, entre a rua Padre Luiz e a rua Marechal Deodoro. Passando para a fase de considerações finais, foram aprovadas as seguintes indicações. O vereador Adão Amaral da Silva solicita o Poder Executivo para que seja providenciada a manutenção da iluminação e recolocação das letras do letreiro do terminal rodoviário. O vereador Liu solicita o Poder Executivo para que seja providenciada a limpeza e a pavimentação asfáltica da rua Paraná. Logo após, nada mais havendo em pauta, sob a bênção e proteção de Deus, em nome do Poder Legislativo Dourense, a senhora presidente declarou encerrada a presente reunião, convidando a todos para a reunião ordinária, que será realizada no dia 14 de julho de 2026, às 19 horas, aqui no Salão Nobre das Chagas de Faria.
13: Coloco em discussão a presente ata. Como ninguém se manifestou, coloco a ata em votação nominal. Vereador Gustavo.
15: Pela aprovação, presidente.
13: Vereador Tuca.
10: Eu não posso votar, senhora presidente, que estava ausente na última reunião.
13: Ok. Vereador Liu.
14: Pela aprovação, presidente.
13: Vereador Adão.
16: Uma boa noite a todos. Também sou pela aprovação da redação da ata.
13: Vereador Kennedy.
17: Boa noite a todos. Também sou pela aprovação da ata, presidente.
13: Vereadora Janaína.
18: Uma boa noite a todos. Sou pela aprovação da ata.
13: Então, a ata foi aprovada por 5 votos e 1 abstenção. Solicito ao primeiro secretário, vereador Liu, que proceda à leitura das correspondências recebidas.
14: Ofício 173/2026, resposta ao ofício 238/2026. Excelentíssima senhora presidente da Câmara Municipal de Ouros Daiá, senhora Carla Francisca Vieira Araújo. Cumprimentando Vossa Excelência, acuso o recebimento do ofício número 238/2026, por meio do qual foi encaminhado o requerimento formulado pela Comissão de Saúde, Educação e Assistência Social dessa Casa Legislativa, referente à análise do projeto de lei no 47/2026, que dispõe sobre a revogação da Lei Municipal 3.215/2025, gratificação de desempenho em atividade fiscal e arrecadação, GDA. Os anexos referentes às respostas estão disponíveis na Secretaria. Ofício 36/2026. Cumprimentando cordialmente, em atendimento ao ofício número 226/2026, que encaminhou o requerimento 24/2026 de autoria de Vossa Excelência, apresentamos as informações solicitadas acerca dos recursos destinados ao município de Ouros Daiá, Minas Gerais, pelo deputado estadual Lohana França, no período de 1º de janeiro de 2025 até a presente data. Os anexos referentes às respostas estão disponíveis na Secretaria. Ofício número 175/2026. Cumprimentando Vossa Excelência e os ilustres vereadores que integram a Segreja Câmara Municipal, vem por meio deles solicitar a devolução dos projetos de lei complementar 19, 20 e 21 de 2026, tendo em vista que foram encaminhados a esta Casa Legislativa novos projetos em substituição aos anteriormente protocolados. Atenciosamente, Alexandre Coelho Ferreira, prefeito municipal.
13: Neste momento, eu gostaria de propor a inclusão na pauta do dia para apreciação e votação em turno único, o projeto de lei complementar número 27/2026,

0: melhor, solicito ao primeiro secretário que proceda à leitura dos projetos de lei complementar número 27/2026 e 28/2026, ambos de autoria do Poder Executivo. A emenda modificativa número 01/2026 e número 02/2026, de autoria da vereadora Janaína Fisioterapeuta, e o projeto de lei complementar número 28/2026.
1: Ofício 174/2026. Encaminha projeto de lei complementar. Projeto de lei complementar 27/2026. Projeto de lei complementar número 27/2026, de 7 de julho de 2026. Altera o dispositivo de lei complementar número 134, de 21 de setembro de 2022, que dispõe sobre a instituição de pagamento de jeton de presença aos membros dos órgãos colegiados do IPSEND e da outras providências. Ofício do Gabinete número 200/2026, encaminho substitutivo do projeto de lei complementar número 28/2026. Projeto de lei complementar número 28/2026, de 13 de julho de 2026. Altera a lei complementar número 80, de 22 de março de 2019, que dispõe sobre o plano de carreiras dos servidores da saúde do município de Douro do Indaiá e alterações posteriores.

0: emenda ao projeto de lei complementar número 28/2026. A vereadora que a subscreve no uso de suas atribuições constitucionais e regimentais, com fulcro no artigo 162, parágrafo 4º do Regimento Interno, apresenta para análise e deliberação do plenário dessa Casa de Leis a seguinte emenda. Emenda modificativa número 01 ao PDC 28/2026. Janaína Fisioterapeuta, vereadora, avante. Emenda ao projeto de lei complementar número 28/2026. A vereadora que a subscreve, em uso das atribuições constitucionais e regimentais, com fulcro no artigo 162, parágrafo 4º do Regimento Interno, apresenta para análise e deliberação no plenário dessa Casa de Leis a seguinte emenda. Emenda modificativa número 02 ao PLC 28/2026. Janaína Fisioterapeuta, vereadora, avante.
1: Então, como eu ia falando, gostaria de propor a inclusão na pauta do dia para apreciação e votação em turno único ao projeto de lei número 27/2026 e ao projeto de lei complementar número 28/2026. E, na oportunidade, colocar o projeto de lei 43/2026 também em turno único na presente reunião. Vou colocar em votação, porque esses projetos são muito importantes, principalmente para a valorização dos servidores municipais. E eu vou colocar em votação nominal a minha solicitação de inclusão na pauta e dispensa de interstício sobre os projetos de lei complementar número 27/2026, 28/2026 e projeto de lei 43/2026. Vereadora Janaína.
2: Estou de acordo.
1: Vereador Kennedy.
3: Sou pela aprovação.
1: Vereador Adão.
4: Também sou pela aprovação.
1: Vereador Liu.
0: Pela aprovação, presidente.
1: Vereador Tuca.
5: Pela aprovação.
1: E vereador Gustavo.
6: Pela aprovação.
1: Então, a solicitação foi aprovada por unanimidade. Sendo assim, os citados projetos serão apreciados e votados em turno único na presente reunião. Em atendimento ao disposto no Regimento Interno e na Lei Orgânica do Município, passaremos à formação da Comissão Representativa para atuar durante o recesso parlamentar que ocorre no período de 19 a 31 de julho. Esclareço que a referida comissão deverá ser composta por pelo menos 3 membros, sendo em conformidade com o artigo 42, parágrafo 1º da Lei Orgânica, no qual solicito aos vereadores, às bancadas e os partidos políticos que indiquem os membros. Considerando que não houve manifestação, procedo à designação dos vereadores Gustavo, Adão e Kennedy para comporem a referida comissão com fundamento no parágrafo 1º do artigo 42 da Lei Orgânica do Município de Dores do Indaiá. Agora eu suspendo a reunião para que os vereadores procedam à eleição dos membros que irão compor a citada comissão e também para que as comissões permanentes possam emitir os pareceres referentes aos projetos de lei complementar número 27/28/2026. Alhos. Declaro que ficou assim constituída a comissão representativa. Presidente Gustavo, vice-presidente Kennedy e secretário Adão. Solicito ao primeiro secretário que proceda à leitura da emenda modificativa número 01/2026 ao projeto de lei complementar número 28/2026.
0: Emenda ao projeto de lei complementar número 28/2026. A vereadora que a subscreve, de uso das atribuições constitucionais e regimentais, com fulcro no artigo 162, parágrafo 4º do Regimento Interno, apresenta para análise e deliberação no plenário dessa Casa de Leis a seguinte emenda. Emenda modificativa número 01 ao PLC 28/2026. Janaína Fisioterapeuta, vereadora, avante.
1: Coloco a emenda modificativa número 01/2026 em discussão.
2: Pela ordem, presidente.
1: Com a palavra, a vereadora Janaína.
2: Eu quero fazer a justificativa dessa emenda. A presente emenda tem por finalidade promover a adequação técnica e jurídica na descrição do cargo de terapeuta ocupacional constante do projeto de lei complementar número 28 de 2026. Verificou-se que os requisitos de escolaridade previstos no projeto não guardam correspondência com a regulamentação profissional vigente, uma vez que a profissão de terapeuta ocupacional possui formação superior específica e própria, não se confundindo com a formação de psicologia. Constata-se ainda que a regulamentação profissional atualmente indicada para o cargo de terapeuta ocupacional no projeto de lei complementar número 28 de 2026 não guarda correspondência com a profissão que se pretende disciplinar. Isso porque a Lei Federal número 4.119, de 27 de agosto de 1962, bem como o Decreto-Lei número 706, de 25 de julho de 1969, constituem diplomas normativos relacionados à regulamentação da profissão de psicólogo e à formação em psicologia, não disciplinando o exercício profissional da terapia ocupacional. Dessa forma, a manutenção dessa referência legislativa no cargo de terapeuta ocupacional configura equívoco técnico-legislativo, capaz de gerar insegurança jurídica e inconsistência normativa. A regulamentação adequada da profissão encontra-se no Decreto-Lei número 938, de 13 de outubro de 1969, que reconhece o terapeuta ocupacional como profissional de nível superior e estabelece como sua atribuição privativa a execução e aplicação de métodos e técnicas terapêuticas ocupacionais, voltadas à restauração, desenvolvimento e conservação da capacidade mental e funcional do paciente. Portanto, recomenda-se a correção da referência normativa constante do projeto, a fim de adequá-la à legislação federal efetivamente aplicável à profissão. Importante destacar que a presente alteração possui caráter meramente corretivo e de técnica legislativa, não implicando criação de cargos, aumento de despesa, modificação da estrutura administrativa municipal ou ampliação de atribuições além daquelas legalmente inerentes à profissão. Cumpre destacar que a presente emenda encontra amparo na jurisprudência consolidada do Supremo Tribunal Federal acerca do poder de emenda parlamentar em projetos de iniciativa reservada. Nesse sentido, o Supremo Tribunal Federal reafirmou que as limitações constitucionais ao poder de emenda parlamentar consistem justamente na vedação ao aumento de despesa e na necessidade de manutenção da pertinência temática com o projeto original. No caso da presente emenda, a alteração proposta limita-se à correção dos requisitos de investidura, das atribuições e da regulamentação profissional do cargo de terapeuta ocupacional, adequando o texto do projeto à legislação federal vigente. Dessa forma, a presente emenda configura legítimo exercício da função legislativa de aperfeiçoamento técnico da proposição, observando os limites constitucionais do poder de emenda parlamentar reconhecidos pela jurisprudência do Supremo Tribunal Federal. Diante disso, a aprovação da presente emenda mostra-se necessária para adequar o texto do projeto à legislação federal vigente e aos princípios da legalidade e da segurança jurídica. Sala de sessões Dácio Chagas de Faria, 14 de julho de 2026. Janaína, fisioterapeuta, vereadora, avante.
1: Então, coloco a emenda modificativa número 01 em votação nominal. Vereador Gustavo.
6: Pela aprovação, presidente.
1: Vereador Tuca.
3: Pela aprovação.
1: Vereador Liu.
0: Pela aprovação, presidente.
1: Vereador Adão.
5: Favorável.
1: Vereador Kennedy.
7: Pela aprovação, presidente.
1: E vereadora Janaína, que é a autora da emenda. Então, declaro a mesma aprovada por unanimidade, tornando-se parte integral e integrante do projeto de lei complementar número 28/2026. Solicito ao primeiro secretário que proceda à leitura da emenda modificativa número 02/2026 ao projeto de lei complementar número 28/2026.
0: Emenda ao projeto de lei complementar número 28/2026. A vereadora que este subscreve no uso das atribuições constitucionais e regimentais, com fulcro do artigo 162, parágrafo 4º do Regimento Interno, apresenta para análise e deliberação do plenário dessa Casa de Leis a seguinte emenda. Emenda modificativa no 02 ao PLC 28/2026. Janaína, fisioterapeuta, vereadora, avante.
1: Coloco a emenda modificativa número 02/2026 em discussão.
2: Pela ordem, presidente.
1: Com a palavra, a vereadora Janaína.
2: A presente emenda modificativa tem por finalidade adequar atribuições do cargo de terapeuta ocupacional à legislação profissional vigente. Verifica-se que a redação originalmente proposta contempla diversas atribuições próprias da área de psicologia e da gestão de recursos humanos, tais como seleção de pessoal, análise ocupacional para provimento de cargos, estudos de comportamento organizacional e assistência psicológica, atividades que não guardam correspondência com as competências legalmente atribuídas ao terapeuta ocupacional. A manutenção de atribuições incompatíveis com a formação profissional do ocupante do cargo pode gerar insegurança jurídica, dificuldades na execução das políticas públicas e eventual desvio de função, além de contrariar os princípios da eficiência e da legalidade previsto no artigo 37 da Constituição Federal. A terapia ocupacional possui campo de atuação próprio, voltado à promoção de autonomia, independência funcional, inclusão social, habilitação e reabilitação de pessoas com limitações físicas, cognitivas, sensoriais, emocionais ou sociais, por meio da utilização de métodos, técnicas e recursos terapêuticos ocupacionais específicos. Dessa forma, a emenda promove a atualização das atribuições do cargo, aliando-as às normas que regulamentam a profissão, às diretrizes do Conselho Federal de Fisioterapia e Terapia Ocupacional, COFITO, e às necessidades atuais dos serviços públicos de saúde, educação e assistência social, conferindo maior clareza, segurança jurídica e efetividade à atuação do servidor. Assim, a alteração proposta não implica a criação de novas despesas ou ampliação de quadro funcional, consistindo apenas em adequação técnica e legal das atribuições do cargo, razão pela qual sua aprovação se mostra necessária e conveniente ao interesse público. Nesse sentido, o Supremo Tribunal Federal reafirmou que as limitações constitucionais ao poder de emenda parlamentar consistem justamente na vedação ao aumento da despesa e na necessidade de manutenção da pertinência temática com o projeto original. No caso da presente emenda, a alteração proposta possui natureza estritamente técnica e corretiva, destinando-se a adequar os requisitos de investidura, a descrição das atribuições e a regulamentação profissional do cargo de terapeuta ocupacional

0: Supremo Tribunal Federal. Por tais razões, sua aprovação revela-se medida necessária para adequar o texto legal à legislação profissional vigente, conferindo maior coerência normativa, segurança jurídica e efetividade à atuação da administração pública. Sala de sessões Dácio Chagas de Faria, 14 de julho de 2026. Vereadora Janaína, fisioterapeuta do Avante.
1: Então, as emendas nada mais são do que correções, né? Porque parece que confundiram terapia ocupacional com terapia psicológica, né? Então, o terapeuta ocupacional, ele é um profissional formado, graduado, e precisa, né, dessa instrução ao invés de psicologia, não é isso mesmo?
0: Exatamente, né? Ao ler o projeto, eu percebi, né, essa confusão que fizeram a respeito do terapeuta ocupacional, que é um profissional de curso superior, né? Tem o Conselho Federal, COFITO, que regulamenta essa profissão desde 1969. E é um profissional de extrema importância no município, né? Hoje nós contamos com dois profissionais, a Valquíria e a Daniele. E a gente sabe que em toda a região está faltando terapeuta ocupacional, né? Então, é somente essas correções necessárias para fazer.
1: Coloco a emenda modificativa número 02/2026 em votação nominal. Vereador Gustavo.
2: Pela aprovação, presidente.
1: Vereador Tuca.
3: Sou pela aprovação.
1: Vereador Liu.
4: Pela aprovação, presidente.
1: Vereador Adão.
5: A favor.
1: Vereador Kennedy.
6: Pela aprovação, presidente.
1: E vereadora Janaína é autora da emenda. Então, declaro a mesma aprovada por unanimidade, tornando-se parte integrante do projeto de lei complementar número 28/2026. Solicito ao primeiro secretário que proceda à leitura dos pareceres das comissões permanentes sobre o projeto de lei número 43/2026.
4: Comissão de Legislação, Justiça e da Ação Final. Projeto de Lei nº 43/2026. Diante do exposto, a Comissão de Legislação, Justiça e da Ação Final manifesta favoravelmente a aprovação do Projeto de Lei 43/2026, por entender que a proposição encontra amparo na Constituição Federal, no Estatuto da Criança e do Adolescente, ECA, e na Lei Federal nº 12.594/2012, SINASE, não apresentando vícios de constitucionalidade, legalidade, iniciativa ou técnica legislativa, que impeça sua regular tramitação e deliberação pelo plenário dessa Casa Legislativa. Elson Vieira, relator. Wilton de Oliveira Silva, presidente. Janaína, fisioterapeuta, secretária. Comissão de Educação, Saúde e Assistência Social. Diante do exposto, essa Comissão de Saúde e Assistência Social manifesta favoravelmente a aprovação do Projeto de Lei nº 43/2026, por entender que a proposição fortalece a rede municipal de proteção à criança e ao adolescente, promove a integração das políticas públicas de assistência social, educação e saúde e contribui para a efetivação dos direitos assegurados pela Constituição Federal. Janaína, fisioterapeuta, relatora. Gustavo Henrique de Oliveira Feliciano, presidente suplente. Amanda Carla Gonçalves, secretária.
1: Coloco o projeto de lei complementar número 27/2026 em turno único de discussão. Melhor. Coloco o projeto de lei número 43/2026 em turno único de discussão. Coloco o projeto de lei número 43 em turno único de votação. Esse projeto, para conhecimento, ele institui o Sistema Municipal de Atendimento Socioeducativo, disciplina a execução das medidas socioeducativas em meio aberto no município de Dores do Indaiá e da outras providências. Vereador Gustavo.
2: Pela aprovação, presidente.
1: Vereadora Janaína.
0: Pela aprovação.
1: Vereador Tuca.
3: Sou favorável.
1: Vereador Kennedy.
6: Pela aprovação.
1: Vereador Adão.
5: Pela aprovação.
1: E vereador Liu.
4: Favorável, presidente.
1: Coloco o projeto de lei número 43/2026 em redação final e declaro o mesmo aprovado em turno único por unanimidade, transformando-se em proposição de lei número 3.284/2026. Solicito ao primeiro secretário que proceda

0: A leitura dos pareceres das comissões permanentes sobre o projeto de lei complementar número 27/2026.
1: Parecer conjunto das comissões permanentes de Legislação, Justiça e Redação Final, Comissão de Finanças, Orçamento e Tomada de Contas, Comissão de Educação, Saúde e Assistência Social. Diante do disposto, a Comissão de Legislação, Justiça e Redação Final, a Comissão de Finanças, Orçamento e Tomada de Contas e a Comissão de Educação, Saúde e Assistência Social manifesto favoravelmente a aprovação do projeto de lei complementar número 27/2026, por entender que a matéria atende aos requisitos de constitucionalidade, legalidade, juridicidade, adequação orçamentária e interesse público, contribuindo para o fortalecimento da governança do Instituto de Previdência dos Servidores Municipais de Douro da IA Ipsende.
0: Coloco o projeto de lei complementar número 27/2026 em turno único de discussão. Então, o projeto, ele altera o dispositivo da Lei Complementar número 134, de 21 de setembro de 2022, que dispõe sobre a instituição de pagamento de jeton de presença aos membros dos órgãos colegiados do Ipsende e da outras providências. É um reajuste na verba de 10% para 20%. Então, é uma valorização, querendo ou não, a gente está votando um projeto de valorização do servidor. Coloco o projeto de lei complementar número 27/2026 em turno único de votação. Vereadora Janaína.
2: Sou pela aprovação.
0: Vereador Kennedy.
3: Pela aprovação, presidente.
0: Vereador Adão.
4: Favorável.
0: Vereador Liu.
1: Pela aprovação.
0: Vereador Tuca.
5: Pela aprovação.
0: Vereador Gustavo.
6: Pela aprovação.
0: Nesse projeto de lei complementar, presidente também vota. Então, claro, também sou favorável à aprovação desse projeto. E, por isso, coloco o projeto de lei complementar número 27/2026 em redação final e declaro mesmo aprovado em turno único por unanimidade, transformando-se em proposição de lei complementar número 10/2026. Solicito ao primeiro secretário que proceda à leitura dos pareceres das comissões permanentes sobre o projeto de lei complementar número 28/2026.
1: Parecer conjunto das comissões permanentes de Legislação, Justiça e Redação Final, Comissão de Finanças, Orçamento e Tomada de Contas, Comissão de Educação, Saúde e Assistência Social. Diante do exposto, a Comissão de Legislação, Justiça e Redação Final, a Comissão de Finanças, Orçamento e Tomada de Contas e a Comissão de Educação, Saúde e Assistência Social, no âmbito de suas respectivas competências regimentais, após análise dos aspectos jurídicos, legislativos, orçamentários, financeiros e setoriais da matéria, entende que o projeto de lei complementar 28/2026 reúne os requisitos necessários para regular o prosseguimento de sua tramitação legislativa.
0: Coloco o projeto de lei complementar número 28/2026 em turno único de discussão. Então, o projeto ele altera a lei complementar número 80, de 22 de março de 2019, e alterações posteriores que dispõem sobre o plano de carreira dos servidores da saúde do município de Dores do Indaiá. Basicamente, ele também é uma valorização aos servidores, a uma classe de servidores, aqui no caso, os servidores da saúde, em que a gente tem um reajuste no salário dos motoristas da saúde, principalmente. Coloco o projeto de lei complementar número 28/2026 em turno único de votação nominal. Vereadora Janaína.
2: Foi um projeto que a gente tanto esperou, né? E principalmente os motoristas da saúde, que são verdadeiros heróis na estrada, né? Sou pela aprovação.
0: Vereador Kennedy.
3: Sou pela aprovação, presidente. Precisamos valorizar todos também.
0: Vereador Adão.
3: Também sou pela aprovação, senhor presidente, sabendo que esse é um projeto, né, bem válido para o nosso município, né? Então, sou pela aprovação.
0: Vereador Liu.
1: Pela aprovação, presidente.
0: Vereador Tuca.
4: Também sou pela aprovação.
0: Vereador Gustavo.
6: Pela aprovação, presidente.
0: Então, eu coloco o projeto de lei complementar número 28/2026 em redação final e declaro mesmo aprovado em turno único por unanimidade, transformando-se em proposição de lei complementar número 11/2026. E hoje nós votamos um importante projeto para valorização dos servidores da saúde, elevando o vencimento dos motoristas da saúde para R$ 2.200. A gente sabe que esse valor, esse reajuste, ele não representa tudo o que esses profissionais merecem diante da responsabilidade, das dificuldades que enfrentam diariamente, mas já é um avanço importante. E esta Câmara tem a convicção de que os servidores públicos são a base do funcionamento do município. Nós, agentes públicos, nós passamos. Os servidores permanecem, eles continuam garantindo que o serviço público continue chegando à população. Eu quero destacar que esse projeto chegou a esta casa com inconsistências e erros que foram diagnosticados rapidamente pela nossa equipe e graças ao trabalho de servidores legislativos, da comissão, dos vereadores, foi corrigido e permitido uma votação rápida e segura para que o benefício chegue o mais rápido possível aos trabalhadores. Nossa luta permanece, o nosso desejo é que melhorassem para todos os servidores. Mas como chegou somente projeto do executivo que melhora, né, aqui na hora da saúde, eu convoquei uma reunião extraordinária e já deixo convocado aqui para a próxima sexta-feira, às 10h30, aqui no salão, para a gente votar os projetos de valorização dos motoristas da educação e da administração, porque todos merecem reconhecimento. Seguiremos defendendo melhores condições para todos os servidores públicos e o cumprimento integral do piso nacional do magistério, que é um direito garantido por lei. Reafirmo que, enquanto eu tiver a honra de ser presidente desta casa, todo projeto que represente benefício aos servidores encontrará um poder legislativo responsável, comprometido e disposto a agir com rapidez. Valorizar o servidor público é investir na qualidade do serviço prestado à população e no futuro da nossa cidade. Salário, ele representa dignidade, sustento e respeito, ainda mais para quem se dedica ao serviço público. Por isso, continuaremos trabalhando para que nossos servidores tenham cada vez mais reconhecimento e valorização. Parabenizo a todos os vereadores e servidores e todos que contribuíram para que essa conquista acontecesse. Hoje, mostramos que, com diálogo, união e compromisso, é possível transformar reivindicação em resultados concretos para quem tanto faz pela nossa cidade. Agora, solicito ao primeiro secretário que proceda à leitura da indicação número 45/2026, de autoria da vereadora Janaína Fisioterapeuta.
1: Gabinete da vereadora Janaína Fisioterapeuta. Indicação número 45/2026. Que seja estudada a viabilidade, instalação em local de destaque e grande visibilidade do município, de um monumento arquitetônico contendo a inscrição 12 do Indaiá, a terra do Congado, do qual eu indico no Morro da Capelinha. A presente indicação tem por objetivo valorizar e preservar das mais importantes manifestações culturais e tradicionais do município de Douro do Indaiá, reconhecendo a relevância histórica, religiosa e social do Congado para a identidade cultural da nossa comunidade. A implantação de um monumento com a inscrição Douro do Indaiá, a terra do Congado, contribuirá para o fortalecimento do sentimento de pertencimento da população, para a preservação da memória cultural local e para a divulgação das tradições que fazem parte da história do município. Ressalto-se que essa Casa Legislativa já aprovou uma legislatura recente, indicação similar de autoria dos vereadores Elson Geraldo Vieira Tuca e Carla Francisca Vieira Araújo, propondo a instalação de um monumento arquitetônico com a expressão Amo Douro do Indaiá. demonstrando o reconhecimento da importância das estruturas urbanísticas voltadas à valorização da identidade local e ao incentivo do turismo. Dessa forma, o presente monumento complementaria as ações de promoção cultural do município, destacando uma das mais tradicionais expressões da cultura popular do Ourense e reforçando o título pelo qual nossa cidade é amplamente reconhecida na região. Janaína, fisioterapeuta, vereadora, avante.
0: Colocou a indicação em discussão.
2: Pela ordem, presidente.
0: Com a palavra, vereadora Janaína.
2: Vários congadeiros, diretorias de associações me procuraram, fizeram essa sugestão. Eu também, como congadeira, né, abracei essa causa e achei muito bacana. Uma implantação de um monumento com a inscrição Dores do Indaiá, a terra do congado, né, que fosse preferencialmente no Morro da Capelinha. A gente vê que ali no Morro da Capelinha é um lugar lindo para a gente ver o pôr do sol, né? Várias pessoas gostam de ir lá, tirar fotos. E se a gente tivesse um monumento desse, eu acho que seria bem interessante. E a gente precisa destacar ainda mais, né, a nossa cultura popular dourense e reforçar ainda mais esse título da cidade, que é amplamente conhecido como a Terra do Congado.
0: Excelente indicação. Eu coloco a indicação em votação simbólica. Os vereadores que forem favoráveis permaneçam como estão. Então, a indicação foi aprovada por unanimidade e será encaminhada à secretaria competente para as devidas providências. Solicito ao primeiro secretário que proceda à leitura da indicação número 46/2026, de autoria também da vereadora Janaína, fisioterapeuta.
1: Gabinete da vereadora Janaína, fisioterapeuta, avante. Que sejam realizados estudos técnicos e adotados as providências necessárias para adequação e complementação da cobertura da Feira Municipal de Dores do Indaiá, com instalação de fechamentos laterais, proteção contra incêndio solar e entrada de chuva, garantindo melhores condições de trabalho aos feirantes e maior conforto aos consumidores. Recentemente foi executada a cobertura da Feira Municipal, representando importante investimento para a valorização do espaço público e fortalecimento da atividade econômica desenvolvida pelos feirantes. Entretanto, conforme constatado em visita local, verifique-se a estrutura atualmente existente não tem sido suficiente para impedir a entrada de chuva e a incidência direta do sol em determinados pontos da feira, situação que tem levado diversos feirantes a improvisar a instalação de lonas e panos para a proteção de seus produtos e suas bancas. Tal situação demonstra a necessidade de aperfeiçoamento da obra realizada, de modo a garantir que a finalidade da cobertura seja plenamente alcançada, proporcionando melhores condições de trabalho aos comerciantes, maior proteção aos produtos comercializados e mais conforto aos cidadãos que frequentam a Feira Livre. A Feira Municipal constitui um importante patrimônio econômico, social e cultural de Dores do Indaiá, sendo fonte de renda para diversas famílias e local de comercialização da produção rural e de produtos diversos. Assim, investimentos complementares na estrutura contribuirão para a valorização do espaço, para o fortalecimento do comércio local e para a melhoria do atendimento da população. Janaína, fisioterapeuta, vereadora, avante.
0: Coloco a indicação em discussão.
2: Pela ordem, presidente.
0: Com a palavra, a vereadora Janaína.
2: A indicação de hoje é muito importante também, né? Solicitando a cobertura nas laterais da feirinha municipal. É um local que eu gosto muito de ir durante a semana, aos domingos, e a gente percebe que quando é chuva, molha lá, né, nas laterais, e quando é sol, fica batendo muito sol lá. Alguns feirantes estão colocando lonas, improvisando, mas que um local que novo, que ficou tão bonito com aquela cobertura, merece um toldo, merece algo mais bonito, né, para a gente poder receber os produtores, os compradores, né, enfim, eu acho que merece.
4: Você me concede uma parte, vereadora?
2: Sim.
4: Hoje eu estive na feirinha e uma pessoa me relatou o seguinte, porque na feirinha tem duas placas lá em frente, é proibido estacionar. Certo? Aí eu queria pedir o Poder Executivo que pudesse dar uma olhadinha, pelo menos colocar essa placa que alguém que fosse lá comprar, se for, tipo assim, ficasse 15 minutos para poder comprar a mercadoria e depois sair, porque essa placa que está lá hoje, ela está proibida de estacionar. Então, quer dizer que eu acho que nem para poder estacionar no período de você ir lá comprar, acho que não pode. Porque deveria, eu acho, né, deveria ter ao menos uns 15 minutos para a pessoa ir lá comprar a mercadoria e depois retirar do local.
2: A placa que está lá é proibido estacionar?
4: A placa que está lá é proibido estacionar. Então, assim, não está estacionando carro nenhum em frente, né? Mas
2: você quer que coloque só para parar, né?
4: Colocasse, assim, na placa uns 15 minutos de tolerância para a pessoa ir lá comprar a mercadoria e depois retirar.
1: Hoje, inclusive, acho que foi só você que teve lá, não. A polícia também teve, justamente por essa situação. Eu passei por lá e verifiquei isso.
4: Você viu lá também, vereador? É porque tem duas placas lá, né? Não pode estacionar. Mas, assim, eu acho que um período, né, de uns 10 minutinhos, só para a pessoa poder comprar e retirar, eu acho que seria válido.
0: Então, a sua indicação é para retirada dessa placa?
4: Não, presidente. A placa continua. É porque quando a pessoa... Lá está proibido estacionar, certo? Quando a pessoa for comprar alguma mercadoria na feirinha, que ela possa estacionar só esse período de comprar e retirar.
1: Existe uma placa, estacionamento permitido 15 minutos, por exemplo.
4: Justamente, vereador.
0: Então, para colocar estacionamento rotativo ali, então.
4: Seria rotativo, vereador Gustavo?
0: Então, a indicação conjunta, então?
2: Sim, pode acrescentar.
0: Então, vou colocar a indicação em votação simbólica. Os vereadores que forem favoráveis permaneçam como estão. Então, a indicação conjunta foi aprovada por unanimidade e será encaminhada ao setor competente para as devidas providências. Passando para a fase das considerações finais, os vereadores inscritos falarão na seguinte sequência: vereador Kennedy, vereador Adão, vereador Gustavo, vereadora Janaína e vereador Tuca. Passo a palavra ao vereador Kennedy Martins de Medeiros.
4: Minhas considerações finais, senhora presidente, nobres vereadores, servidores desta casa e população que nos acompanha. Quero registrar meus mais sinceros sentimentos e solidariedade aos familiares e amigos do ex-prefeito Joaquim Ferreira da Cruz, diante de sua partida, que deixa um profundo sentimento de tristeza em toda a nossa comunidade. Nos últimos dias, tivemos a oportunidade de acompanhar as homenagens prestadas em seu velório, realizado nesta Câmara Municipal. Foi emocionante testemunhar o carinho, o respeito e o reconhecimento da população, que compareceu em grande número para sua última despedida. A presença de tantas pessoas demonstra de forma incontestável a marca de Joaquim Cruz deixou na história de dores do Indaiá e no coração de seu povo. A trajetória de Joaquim Cruz demonstra que um grande gestor é aquele que enxerga além das estruturas e dos cargos, colocando a dignidade humana, a solidariedade e o bem-estar da população no centro de suas decisões. Ele mostrou que governar é, acima de tudo, cuidar de pessoas. Sua trajetória foi marcada pela sensibilidade com os mais humildes, pela atenção às famílias que mais precisam do poder público e pela compreensão de que a verdadeira grandeza de um gestor está na capacidade de servir. Seu legado permanecerá vivo em nossa cidade e deve servir de inspiração para todos aqueles que exercem ou venham a exercer funções públicas. Que os atuais e futuros prefeitos de Dores do Indaiá possam olhar para a sua história e compreender que o desenvolvimento de um município precisa caminhar lado a lado com humildade e a solidariedade e a respeito às pessoas. A partida do senhor Joaquim Cruz representam uma perda irreparável para nosso município, homens públicos com suas dedicações, simplicidade e compromisso com o povo, deixam marcar o que o tempo jamais apagará. Sua ausência será sentida, mas sua obra, seus ensinamentos e seu exemplo permanecerão entre nós. Que Deus conforte o coração de seus familiares, amigos e de toda a população dourense neste momento de dor, e que Deus continue abençoando nossa cidade, permitindo que tenhamos gestores comprometidos com o bem comum, com a justiça social e com o amor ao próximo, valores que marcaram a vida pública do senhor Joaquim Ferreira da Cruz. Também, senhor presidente, queria fazer uma indicação verbal e que pudesse fazer a poda de uma árvore na rua Doutor Zacarias, número 113. Ela é para cima da casa do ex-vereador Toninho, por favor. Obrigado, presidente.
0: Então, vou colocar a votação da indicação de forma simbólica. Os vereadores que forem favoráveis permaneçam como estão. Então, a indicação da poda da árvore foi aprovada por unanimidade e será encaminhada ao setor competente. Você terminou sua fala?
4: Sim, terminei, presidente. Obrigado.
0: Então, agora passo a palavra ao vereador Adão Amaral da Silva.
5: Obrigado, senhor presidente. O que eu tenho para minhas considerações finais é falar um pouquinho, né, da nossa Expodores. A 61ª Expodores está chegando. É a melhor notícia é que a festa será para todos. De 16 a 19 de julho, a Prefeitura Municipal de Dores do Indaiá, com o apoio da Câmara Municipal, firmou uma parceria com o Sindicato Rural para garantir entrada gratuita durante todos os dias da Expodores 2026. Essa iniciativa não apenas fortalece nossa tradição, mas também valoriza a cultura agropecuária, movimenta a economia local e permite que mais famílias vivam de perto uma das maiores festas do nosso município. É hora de reunir a família e os amigos para aproveitar uma programação cuidadosamente preparada, repleta de emoção, rodeios, entretenimento e movimentos e momentos inesquecíveis. De 16 a 19 de julho, no Parque de Exposições de Dores do Indaiá, com entrada gratuita todos os dias. Esperamos você para celebrar mais uma edição dessa grande tradição que é parte da nossa história. Nós encontramos na 61ª Expodores. Então, uma boa noite, né? E que essa Expodores, né, seja aí, né, um grande movimento, né, para a nossa população que tanto espera com ansiedade. Então, fiquem todos com Deus e uma boa noite.
0: Passo a palavra ao vereador Gustavo Henrique de Oliveira Feliciano.
7: Obrigado, presidente. Nas partes considerações finais, eu quero fazer um requerimento, se assim vós, né, permitir, que nos termos da legislação vigente, especialmente nos princípios da publicidade e da transparência da administração pública, requeira o fornecimento das seguintes informações referentes aos repasses financeiros realizados ao Sindicato Rural, destinados ao custeio de Expodores ou de qualquer outro evento cultural no período competido entre os últimos 20 anos. Solicito que sejam... Solicito que seja... Solicito que sejam apresentados ano a ano os seguintes dados: valor total de recursos repassados ao Sindicato Rural, data de cada repasse, finalidade específica de cada transferência, origem dos recursos discriminados, recursos próprios do município, recursos provenientes de emendas parlamentares federais, recursos provenientes de emendas parlamentares estaduais, emendas impositivas de vereadores, outras fontes de financiamento, quando houver. Identificação do parlamentar responsável pela destinação de emenda, quando se tratar de recurso proveniente de emenda parlamentar. Cópia do convênio termos de fomento, termos de colaboração, instrumentos congêneres ou demais documentos que fundamentaram os repasses. Prestação de contas correspondentes a cada exercício, contendo os documentos comprobatórios da aplicação do recurso público. Requer-se ainda as informações sejam encaminhadas de forma detalhada, organizada para o exercício financeiro, possibilitando a identificação da origem e da destinação dos recursos públicos empregados na realização do evento.
0: Então, vamos colocar o requerimento em votação nominal. Vereadora Janaína.
2: Sou pela aprovação.
0: Vereador Kennedy.
4: Pela aprovação.
0: Vereador Adão.
8: A favor.
0: Vereador Liu.
1: Pela aprovação, presidente.
0: Vereador Tuca.
9: Pela aprovação.
0: E vereador Gustavo é o autor do requerimento. Então, o requerimento foi aprovado por unanimidade e será encaminhado ao setor competente. Volta a palavra ao vereador Gustavo.
7: Obrigado, presidente, que eu tinha para essa noite. Fiquem todos com Deus.
0: Agora passo a palavra à vereadora Janaína, fisioterapeuta.
2: Senhora presidente, colegas vereadores e toda a população dourense que nos acompanha. A saúde pública em nosso município pede socorro. Venho hoje ser a voz de uma causa que afeta silenciosamente muitos lares de nosso município. Venho falar de famílias fragilizadas, de mães e pais desesperados, de uma comunidade que vê, a cada dia, seus filhos e filhas serem vencidos pela dependência química. A dependência, seja de álcool ou de outras drogas, não é um desvio de caráter, é uma doença catalogada e reconhecida pela Organização Mundial de Saúde. E como toda doença, merece diagnóstico, tratamento e, acima de tudo, compaixão. Não podemos mais permitir que a desinformação condene os dependentes e suas famílias ao isolamento e ao desespero. É hora de substituir o julgamento pela ajuda e a repressão pela prevenção. Estamos falando de uma questão de saúde pública que exige tratamento adequado, uso de medicação correta e acompanhamento contínuo e especializado. Constantemente tem chegado a esta casa, por meio do CARC e diretamente a mim, demandas de famílias que buscam desesperadamente por recurso. Famílias nos procuram e perguntam: aonde vamos? Quem pode nos ajudar? Há relatos de dificuldades de acesso à assistência social e saúde do município. Fortes indícios de aumento de vulnerabilidade social, já perceptível no extensivo número de adoecimento emocional das famílias deste município. Venho propor hoje um apoio da sociedade em geral, para que possamos levar este debate para dentro das escolas, das igrejas, das associações de bairro e principalmente para dentro de casa. Campanhas de conscientização claras e contínuas são essenciais para informar sobre os riscos e, mais importante, para mostrar que há saída e que pedir ajuda é um ato de coragem. Precisamos também ter a segurança que, de quando a prevenção não for suficiente, o cuidado humanizado seja a resposta imediata do poder público. A população precisa contar com tratamento médico adequado e acolhimento social para alguns casos graves. Por isso, é necessário que nosso município invista na criação e manutenção de clínicas de reabilitação e centros de atenção psicossocial. O tratamento deve ser acessível, gratuito e oferecido com dignidade que todo ser humano merece. Sei que essa não é uma tarefa para uma única secretaria ou poder, e é por isso que venho convocar a colaboração efetiva entre o poder público e a sociedade em geral. A Secretaria de Saúde e Assistência Social para que desenvolvam políticas integradas de tratamento e reinserção social. As escolas para que sejam um espaço seguro de diálogo e aprendizado, promovendo a educação preventiva e capacitando professores e pais a identificar os sinais de alerta e agir precocemente. As famílias para que recebam o amparo e a orientação necessária para lidar com essa batalha, quebrando o ciclo do silêncio e da vergonha, e para que sejam a base de apoio e amor incondicional no processo de recuperação. Ao Ministério Público, para que seja o guardião do direito fundamental à saúde, garantindo que o Estado cumpra seu dever de cuidar de todos. Senhoras e senhores, hoje também venho aqui como representante dessa casa denunciar. Tem cidadãos em nosso município vivendo em situação de completa insalubridade, invisíveis aos olhos de quem deveria cuidar. O princípio da dignidade da pessoa humana precisa ter significado prático no dia a dia da nossa população. E cabe a mim, como representante do povo, buscar respostas junto ao Poder Executivo. Mais do que respostas, buscar um plano de ação imediato para enfrentar essa situação. Finalizo com uma mensagem de esperança e um apelo. A recuperação é possível. A cada cidadão que hoje sofre com a dependência, saiba que você não está sozinho. A sociedade e o poder público, peço que estendamos a mão. Que sejamos a rede de apoio que oferece não apenas tratamento, mas também uma segunda chance com emprego, estudo e, acima de tudo, dignidade. Senhora Presidente, eu fui procurada por várias famílias. Fui em algumas residências e o que eu encontrei foi assim, uma situação assim, muito triste, sabe? De total insalubridade mesmo, vulnerabilidade dessas pessoas. São famílias que já procuraram o CREAS, o CRAS, a saúde, e fizeram várias tentativas e precisam, né, de uma internação compulsória, né, que depende do judiciário. A gente sabe que o município tem credenciamento em duas clínicas de dependência química próxima a Pará de Minas. Então a gente precisa sim olhar por essas pessoas que precisam, que estão pedindo socorro. São famílias que estão totalmente desesperadas. Eu conversei com mães que já não conseguem, né, não sabe mais o que faz. Então, são pessoas, usuários, que precisam de uma internação de imediato. Por hoje é só. Uma boa noite a todos.
0: Passo a palavra agora ao vereador Tuca.
8: Muito obrigado, senhora presidente. Na parte das minhas considerações finais, eu gostaria de registrar neste momento meus mais sinceros sentimentos ao senhor Zé Antônio, nosso querido Zé Antônio Sapateiro, e toda a sua família pelo falecimento de sua mãe. Há poucos dias, nós tivemos aqui nesta casa a alegria de prestar uma moção de congratulação e louvor ao Zé Antônio, em reconhecimento aos seus 46 anos de dedicação, trabalho e serviços prestados à nossa comunidade. Naquela ocasião, a sua mãe esteve aqui presente, compartilhando conosco esse momento de orgulho e emoção. Hoje, infelizmente, nos reunimos em um sentimento completamente diferente, o da despedida. Que Deus conforte o coração do Zé Antônio, de seus familiares e amigos, concedendo força para enfrentar essa perda e a esperança que renova a fé em dias melhores. Em nome deste vereador, deixo registrada minha solidariedade e minhas orações, rogando para que Deus receba sua mãe em seus braços e conceda paz e consolo a toda a família. Meus mais sinceros sentimentos ao Zé Antônio Sapateiro e toda a sua família. Muito obrigado, senhora presidente. Que Deus continue abençoando a nossa cidade.
0: Meus sentimentos ao Zé Antônio e à família. Passo a palavra ao vereador Lil.
1: Presidente, eu só quero mandar os parabéns para a namorada que foi aniversário dela ontem. Deus abençoe muito. E para o meu irmão, que é o Simonal, que é aniversário dela hoje. E está muito triste que a França foi eliminada, né? Era o time dele, mas fazer o quê? Então, Deus abençoe muito. Grande abraço. Obrigado, presidente.

0: parabéns aos aniversariantes. Como eu falei anteriormente, a respeito dos projetos de lei complementar número 24/2026 e 26/2026, eu convoco todos os vereadores para participarem da reunião extraordinária a ser realizada no dia 17 de julho, sexta-feira, às 10h30, no plenário desta casa, para apreciar e votar o projeto de lei de valorização aos motoristas, tanto da educação quanto da administração. E nada mais havendo em pauta, sob a bênção e proteção de Deus e em nome do Poder Legislativo Dorense, declaro encerrada a presente reunião, convidando a todos para a reunião extraordinária que será realizada no dia 17 de julho de 2026, às 10h30. Uma boa noite, fiquem todos com Deus.
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4: 1h20.
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7: Alô, alô, minha gente! Top 20 Sertanejo está no ar! A saudade acabou! Agora a gente vai curtir juntinho as 20 sertanejas mais tocadas da semana. Tá preparado? Tá preparada? Eu sou Dani Quadros. Bora aumentar o volume do seu som. Vamos começar com o Menino de Ouro, nosso meteoro da paixão. Lua Santana, na 20ª posição, com Olho Marrom.

0: 18ª posição.
1: Vocês precisam admitir alguma coisa.

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1: Primeiro bloco de sucessos do nosso Top 20 Sertanejo, com Felipe Araújo em 17º lugar, Estranho de Novo. Matheus e Cauã e Laona Prado, Admita, foi a nossa 18ª posição. Júnior e César ficaram em 19º com Cheiro de Culpado e Luan Santana, Olho Marrom, foi a 20ª posição. Só começamos essa maravilha de programa que tem só as melhores, hein? A gente volta já com muito mais.
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7: 1:34.
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1: Vem comigo, que aqui no Top 20 Sertanejo você é muito mais feliz. Bora curtir. Peão todo tatuado. Quero ver você cantando, hein? 16ª posição, Geninho e Mariana Fagundes.
0: 16ª posição.
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2: Murilo Huff, 13ª posição da semana no nosso ranking do Top 20 Sertanejo. Saudade Estranha.

0: 14º, você ouviu Cleiton e Romário com Zeneto e Cristiano, Não Namora, Panda, Eu Te Seguro, em 15º, e em 16º tivemos Geninho com Mariana Fagundes, Peão Todo Tatuado. E olha só que tem notícia boa para Júnior e César, minha gente, eles ganharam um quadro de diamante das mãos do presidente da Universal Music Brasil, Paulo Lima, após a música Cheiro de Culpado ultrapassar a marca de 200 milhões de plays. Super merecido, né, gente? Demais! A gente vai pro break e voltamos já já com o Top 20 Sertanejo.
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6: 1h48.
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11: Mais uma super sequência de sucessos no nosso Top 20 Sertanejo. Começando, vem aí a nossa bela Ana Castela. É que eu não te esqueci. Em 12º lugar.
12: 12ª posição.

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1: Kleber e Cauã, Mil Aditivos, nona posição da semana no top 20 sertanejo. Em décimo, você ouviu Diego e Vitor Hugo com Tubarões. Gustavo Lima em 11º com Retrovisor. E em 12º é Que Eu Não Te Esqueci, Ana Castela. E ó, não esquece não que o break aqui é rapidíssimo. A gente volta já.
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4: 2 e 3.
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8: E lá vem ele, o embaixador, mais uma vez na sequência de hoje no Top 20 Sertanejo. Gustavo Lima, na companhia de Luiz Fonsi, em oitavo lugar, Vagabundo.
7: Oitava posição.
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3: Diego Vitor Hugo repetindo presença na nossa sequência de hoje no Top 20 Sertanejo com Beijei a Cura em quinto lugar. Danilo e Davi ficaram em sexto, Não Mexe Nas Minhas Gavetas. Felipe Rodrigo em sétimo, Ignora. E Gustavo Lima com Luiz Fonsi. Vagabundo foi a nossa oitava posição. E Hugo e Guilherme, minha gente, gravaram um novo DVD, hein? Em Aruanã. E resolveram soltar todas as guias de uma vez, hein? Vocês já ouviram? É uma pancada melhor que a outra. Gostaram? Vamos pro break, a gente volta já com mais sucessos no Top 20. Segura aí!
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0: Olá, já voltamos a falar de futebol. O Vitória superou o Vasco por 1-0 ontem no Brasileirão pela 19ª rodada. O jogo reinaugurou o torneio ao lado de Botafogo e Santos. O único gol da partida foi feito por Renato Kaiser. O atacante entrou no segundo tempo e aproveitou o vacilo da zaga vascaína para cravar o resultado. A partida marcou a estreia do técnico Pedro Emanuel no comando do Cruz Maltino. O treinador português assumiu o cargo de Renato Gaúcho, demitido pelo Vasco durante a Copa. Daqui a pouco, mais destaques do esporte. 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
10: 12:19.
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14: De volta, melhor sequência da semana. A gente tem agora a quarta colocada no Top 20 Sertanejo. Tem Simone Mendes, Direitos Iguais.
15: Quarta posição.

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1: Eduardo Costa, nossa primeira posição da semana, imagina eu! Zé Neto e Cristiano ficaram em segundo com Cadeira Cativa. Zezé de Camargo em terceiro, Irmão da Lua, Amigo das Estrelas. E Simone Mendes em quarto com Direitos Iguais. Acabou-se o que era doce. Gratidão pela sua companhia, pela sua ilustríssima audiência. E na semana que vem a gente volta pra você conferir as melhores da semana no Top 20 Sertanejo. Combinado? Um super beijo, fique bem, fique em paz. Até mais!
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Muito bem, tá começando por aqui mais uma super edição do Vibe Sertanejo, programa 100% sertanejo no seu rádio, comigo a Calgro, mais maluquete no seu rádio, que sou eu, Jogador! E simbora, meu povo, a galera do agro, um passo à frente, porque agora esse programinha só toca sertanejo clássico, raiz, universitário, as modas que estão sendo sucesso nas fertanças agro, passa por aqui! Meu Calgro, minha Calgro, aliás, minha Calgro, meu Cowboy, eu trocando as bolas. Abrindo o programa com essa locutora mais doida do seu rádio, eu sou o Gil Godoy, te fazendo companhia a partir de agora aqui no Vibe Sertaneja. Bom início de finalzaço de semana pra geral, tá? Bora começar sem mais delongas, bora aquecer esse corpo? Gustavo Mioto tem novidade, Drunk Side, Vibe Sertaneja começou!

0: Fechando já o primeiro bloco, a primeira porteira do Vibe Sertaneja com Lauana Prado, depois que desliga a tela. E hoje tem notícia da gravidinha, viu? Tem muita notícia bacana hoje pra você. Tem notícia de Leonardo, tem notícia de dupla bacana. Então fica comigo até o final desse programa. 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
7: 12:50.

O primeiro semestre de 2026 das rádios no Brasil foi dominado pelo sertanejo, repetindo o resultado dos últimos anos, né? Mas dessa vez o destaque veio com um bordão que saiu das ruas e virou inspiração para um refrão embalado pela sanfona e uma paradinha envolvente. Gente, o que o Tio Godó tá falando? Dupla de Não Mexe Nas Minhas Gavetas superou decepções no futebol e nos palcos antes de dominar as rádios em 2026. Com a faixa Não Mexe Nas Minhas Gavetas, a dupla Danilo e Davi conquistou o topo das paradas e se consolidou como a música tocada nas rádios do país nos primeiros 6 meses do ano, segundo dados da Crowley. Bom, para quem nunca ouviu o ditado, a expressão Não Mexe Nas Minhas Gavetas é usado como uma espécie de alerta irônico para afastar os olhares e até atitudes de alguém que dá em cima dos pares de outras pessoas. É, aquela pessoa que tá dando em cima da sua mulher, tá dando em cima do seu marido, tá dando em cima do seu namorado. Mexe nas gavetas não, gente, que dá problema, dá perigo, viu? Quem vê o sucesso da dupla talvez não imagine sua trajetória, que passou por renúncias, desafios e até passagens pelo campo de futebol. Em entrevista ao G1, a dupla que completa 6 anos de estrada é apadrinhada por Marcos e Belucci e falou sobre os bastidores de seus hits, as trajetórias individuais marcadas por desilusões e superações e a virada definitiva de carreira após a união dos dois com a aposta de um padrinho musical cá entre nós, daqueles, né? Bom, eles são naturais de natural de Paracatu, Minas Gerais. Danilo, de 31 anos, deu os primeiros passos na música aos 9 anos, começou mais do que cedo, né? Danilo dividia uma kitnet de cerca de 30 metros quadrados com um amigo e dormia na sala enquanto estudava modão no violão e dava suas primeiras canetadas na composição. Bom, não vou me estender contando toda a história dos caras, senão a gente vai ter seu novelo de lã, né? E o programa vai ser especial Danilo e Davi. Mas pra você que não sabe, aos 13 anos, Alan Marcelo de Souza Celestino, nome de batismo de Davi, passou em um teste para o Velo Clube e foi morar no alojamento do time. A experiência, segundo ele, foi traumatizante. Após meses de treinamento, Davi foi desligado do time. Foi minha primeira decepção. Você sabia disso? Informação sobre seu artista predileto é aqui, viu? Só mesmo no seu programinha, que é o Vibe Sertanejo. Gostou dessa notícia bacana e interessante, viu? Confira todo o bate-papo aí na internet pra você que tá afim de saber mais sobre os caras. Enquanto isso, a gente manda o play. Zé Neto e Cristiano, criei um grupo.

0: E assim, mais uma porteira está sendo fechada aqui no Vibe Sertaneja. Sim, com Matheus e Cauã, admita, com participação dela de novo, Lauana Prado, que hoje, pelo visto, o programa tá parecendo um especial de Lauana Prado. O programa de hoje tá me inspirado, hein? Vibe Sertaneja.
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7: 3 e 5.
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Dando sequência por aqui nas nossas notícias, falando de Leonardo, brinca que vai apagar o Pix após aprender a usar a ferramenta. Dá muito trabalho. Leonardo mostrou que ainda está se acostumando com o universo das transferências bancárias digitais. Depois de finalmente aprender a usar o Pix, o cantor sertanejo já demonstrou arrependimento e, em tom de brincadeira, afirmou que pretende até deletar a ferramenta por considerá-la trabalhosa. A cena foi compartilhada nas redes sociais por sua esposa, a influenciadora Poliana Rocha, que voltou a registrar o marido falando sobre a novidade. No vídeo, Leonardo aparece comentando com bom humor que a experiência não foi exatamente como imaginava. Tô gostando não, dá muito trabalho esse trem, vou deletar ele, disse Leonardo aos risos. Ah, meu Deus do céu, Leonardo sendo Leonardo, né? A declaração rapidamente divertiu os seguidores do casal, que se identificaram com a dificuldade do sertanejo em lidar com as tecnologias mais recentes. O assunto ganhou repercussão poucos dias antes, quando Poliana revelou que Leonardo finalmente havia aprendido a fazer transferências via Pix. Na ocasião, ela confessou que a notícia a deixou bastante preocupada, já que sempre evitou ensiná-lo a utilizar a ferramenta. Segundo a influenciadora, alguém abriu uma conta bancária para o cantor e explicou como funcionava o sistema de pagamentos instantâneos, o que acabou frustrando sua tentativa de manter o marido longe da novidade. Ah, vocês não têm noção, tudo que eu não queria aconteceu. O Leonardo acabou de me ligar e falou que aprendeu a fazer Pix. Eu até hoje segurei para ele não fazer, não ensinar ele a fazer, porque já conheço, né? E algum excomungado abriu uma conta para ele e ensinou ele a fazer Pix. Eu estou com a cabeça quente. Confira aí o vídeo super engraçado nas redes sociais. Ah, Leonardo que não existe, viu? É um engraçado mesmo. E você também tem a mesma dificuldade que Léo? Conta aí pra gente que eu tô afim de saber. Ai, Leonardo, é a modernidade, meu filho. A gente tem que se adaptar, porque senão a gente fica pra trás. Dando sequência na programação do Vibe, Sammy Rico, a carta.

0: apaixonada moda do Ida, em especial pra galera do chapelão e fivela na cintura. Esse é o Vibe Sertaneja. Pra você que tá aí ilustrando a sua botina, vai curtir alguma festa água, leva jogodói que eu tô doida pra ir. Ai, tá aí o som de Ana Castela. É que eu não te esqueci. Aquela moda do Ida apaixonada pra galera do agro, que estão sempre ligadinhos aqui no Vibe.
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6: 3:21.

0: grávida de 8 meses, Lauana Prado grava DVD intimista e dedica música ao filho, Nosso Legado. Oh, que bonitinho, né? Em uma noite marcada por pura emoção e celebração, a cantora Lauana Prado deu um dos passos mais sensíveis da sua carreira. Na última quarta-feira, a artista reuniu a imprensa e um grupo seleto de fãs num casarão histórico em São Paulo para a gravação do seu mais novo projeto audiovisual intitulado Cantos da Casa. Tá, né? 8 meses aí, já tá quase estourando o pote, viu? Tá lindíssima! Exibindo um visual deslumbrante composto por um top decotado e uma saia country branca, o grande destaque da noite foi, sem dúvida, a barriga, né? De 35 semanas de gestação da artista. Grávida de 8 meses do seu primeiro filho, Dom, cujo nascimento está previsto para agosto. Lauana brincou com a proximidade do parto sem esconder a ansiedade e felicidade do momento. Esse projeto é muito especial e tenho certeza que vai marcar não só a minha vida, mas a de muita gente. Estou grávida de 35 semanas e estou mais grávida do que nunca, contando as horas para esse menino ser expulso do condomínio, mas muito feliz, mais uma vez, por estarmos vivendo esse momento juntos, declarou a futura mamãe sob aplausos. Estava lindíssima, né? Diferente dos trabalhos grandiosos e de arenas que marcaram os seus últimos anos, Cantos da Casa aposta numa atmosfera acolhedora. O repertório é composto por 6 faixas inéditas, algumas delas com assinatura de composição da própria sertaneja. Entre as canções apresentadas em primeira mão para os 100 fãs presentes, os grandes destaques foram Saudade Sua, Problemática, mas no entanto, o ápice da noite ficou por conta de Dom, uma música escrita por Lauana, em parceria com amigos próximos, feita especialmente como uma carta de amor e boas-vindas para o seu filhote. Ei, confira o momento aí nas redes sociais. Que momento lindo, né? E super especial na vida de Lauana Prado. Lindinha demais, viu? Bora de música por aqui. A gente segue, né? Com Léo Foguete. Beijo, beija-flor.
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0: você que tá no carango, pra você que tá na casa do primo, pra você que tá na casa da tia, pra você que tá com as amigas, pra você que tá curtindo aqui o Vibe Sertaneja em volume máximo e curtiu o sonsaço de Daniel. Só dá você na minha vida, música linda demais. E daqui a pouquinho eu tô de volta, sabe com o quê? Com o Boteco da Ju. Vibe Sertaneja.
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4: 3:38.

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1: Muito bem, já estamos de volta por aqui com o Boteco da Ju. 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Porque a gente segue com o Vibe Sertaneja, trazendo sonsaço agro pra você, na voz de Juliano César, rumo a Goiânia.

Começando assim, mais uma porteira que não vai bester tareja, como diria Vera Holtz. Roberta Miranda, são todas coisas. A diva do sertanejo vem cantar no seu ouvidinho. Ai, arrepiou, né, amigão? Fica aí que eu volto.

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9: 3,55.

0: Vibe Sertaneja, coração acelerado. Trazendo pra você aí spoiler dessa novelinha que tem dado o que falar e tá boa por demais, né? Você que adora chegar em casa do trabalho, deitar no seu sofazão e assistir aí, né? A sua novelinha predileta. Então o Gil Godoy traz aqui pra você um pouquinho do que vem por aí. João Raul e Agrado namoram. Roney tenta intrigar Eduarda contra Agrado. Gael e Nayane ficam juntos e Zilá se preocupa. Mas tadinho do Gael, ele é usado de gato sapato pras meninas. Laurinha gosta das atitudes de Malvino. Tino sente ciúmes de Selon com Laurinha. Meu Deus do céu, mas vai dar pano pra manga essa novela, viu? Bará tenta se aproximar de Thalita. Roney maldiz João Raul para Thalita. João Raul afirma a Agrado que não cederá às provocações de Roney. Eva e Vânia têm um encontro. Agenor e Vilma não compreendem a atitude de Laurinha. E Nayane assume seu amor por Gael. Que bonitinho, finalmente, né? Mas leva o cara a sério, poxa, ele é mó bacana. Agrado e João Raul fazem uma viagem secreta e namoram a roda. Meu Deus do céu, tô precisando disso, viu? Mas tá aí pra você um pouquinho de spoiler sobre a sua novela predileta e favorita aqui no Conexão Total. Você que torce por João Raul, tá aí, né? O casalzinho finalmente tá mais junto que Chiclete de ontem. Mais grudado que Chiclete de ontem. Curtiu o spoiler da sua novelinha predileta aqui no Vibe Sertaneja? Novelinha sertaneja tem sim, senhor. E vai curtir também, né? As melhores músicas, Guilherme Benuto. Vai faltar eu.
1: Falta eu, só pra você saber, tá? Mais ou menos assim, ó.

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0: por falta de tempo não, viu? Só não tem prioridade.
1: Tá aí pra você, encerrando assim mais um bloco do Vibe Sertaneja. Luan Pereira, Panda, 10 segundos. Excelente início de finalzaço de semana pra você que tá aí com o Gil Godoy parecendo uma cebola encamada, se repleta de roupa, pra ver se aquece, né? Aumenta bem esse volume que aqui você fica quentinho.
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7: 4 e 10.
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Hora de falar de festa. Adoro um forfé. Festa do Peão de Barretos anuncia Michel Teló e Natan como primeiras atrações do camping. Exatamente isso que você ouviu. Jogador trazendo informações pra você sobre uma das maiores festas sertanejas, né? Digamos assim. Artista se apresenta nos dias 22 e 29 de agosto em espaço exclusivo para hóspedes. Camping terá mais de 35 shows durante a 71ª edição do evento. A organização da Festa do Peão de Barretos anunciou as duas primeiras atrações do palco exclusivo do camping oficial do evento. Michel Teló e Natan. Esperamos que Natan não beba antes do show, né? O primeiro show confirmado foi o de Natan, que se apresenta no dia 22 de agosto, às 4h30 da tarde. O cantor leva ao evento o projeto Natan no Camping, desenvolvido especialmente para o público hospedado no local. A gente torce que o cara não beba, senão dá ruim. Na semana seguinte, no dia 29 de agosto, também às 4h30, Michel Teló sobe ao palco Camping com o projeto Sertanezinho do Teló. A Festa do Peão de Barretos ocorre entre os dias 20 e 30 de agosto. Já anota aí na sua agenda pra você que vai todo ano, pra você que gosta, né? Segundo a organização, o palco terá mais de 35 shows ao longo da 71ª edição da festa. Os passaportes para o camping seguem à venda pelo site oficial do evento. A programação completa, com todos os artistas que se apresentarão no espaço, será divulgada nas próximas semanas. Pra você que é curioso, gosta pelo menos de saber, não vai ao show, não é na sua cidade, não tem nem como você ir, mas você que gosta de saber quem que vai passar por lá, eu te conto aqui sim que tivemos mais informações, tá? Por enquanto, algumas atrações já anunciadas, dia 20 de agosto, palco estádio Panda e Matheus e Cauã. 21 de agosto, palco estádio Ana Castela, Country Beach, Wesley Safadão e Natanzinho Lima. Palco Amanhecer, Belo, Henrique Diego, Lorena, Bruni Denner e João Neto e Frederico. Barretão Elétrico com Jamil. Dia 22 de agosto, palco estádio Alok, Natan e Gustavo Lima. Vai ter também Fernando e Sorocaba, Bruno Rosa, Bruno e Barreto, Israel e Rodolfo, Durval Leles, Edson e Hudson, Mato Grosso e Matias, Jades e Jadson, Felipe Rodrigo, Turmado, Pago, vai ter pagode por lá, vai ter. Trio Parada Dura, Lourenço e Lorival, Guilherme, Benuto, Pichote, César Menotti e Fabiano, Simone Mendes, Alexandre Pires, vai ter também Loubé, Gian e Júlio, Zé Ricardo e Thiago, Open Farra. E além de outros nomes, não vou ficar aqui o dia inteiro tecendo novelo de lã, tá mesmo? Pra você que não vai nessa festa, não quer saber, não tá interessado, então eu me encerro por aqui. Mas pra você que tá a fim de conferir toda a lista completa de possíveis atrações, atrações já confirmadas, acesse o g1.globo.com, SP, Ribeirão Preto, Franca, Festa do Peão de Barretos. Oh, festança boa, festança sertaneja. Por aqui a gente também faz festa, viu? É claro, a gente faz a festança, faz o forfé, falou que é sertanejo, é por aqui mesmo. A gente segue de João Mineiro e Marciano, Aline.

0: especial pra você que tá ouvindo em volume máximo enquanto dá um grau aí no seu carango. Ou pra você, né, que tá no trabalho, tá ligadinho com a gente, trabalhando no home office. Pra você que tá no busão, muito obrigada sempre pelo carinho da sua audiência. Você que ouve esse programa 100% sertanejo e curtiu o som de Danilo e Davi. Veio sem pedir, uma das duplas mais queridas do mundo sertanejo. Rolando aqui pra você na melhor vibe do seu rádio.
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9: 4h27.

Henrique da dupla com Juliano retorna aos palcos após cirurgia. Tá aí a notícia que todo mundo tava esperando, né? O cantor Henrique da dupla sertaneja com Juliano marcou seu retorno aos palcos no último dia 10 de maio. Em uma cidade, né, em Itapecerica, para ser mais, né, específica, da Serra, lá no interior de São Paulo, tá? A apresentação assinalou o fim de uma pausa forçada de 13 dias que foi necessária para que o artista se recuperasse de uma cirurgia de emergência. Com a volta às atividades, a dupla retoma sua agenda de shows, dando continuidade aos compromissos previamente agendados. A interrupção na rotina de shows de Henrique foi motivada por um procedimento cirúrgico emergencial para corrigir uma hérnia inguinal bilateral. Este problema de saúde, localizado na região da virilha, é conhecido por causar considerável desconforto e dor, o que impossibilitava o cantor de manter um ritmo intenso de apresentações e viagens pelo país. A intervenção médica e o período de repouso foram essenciais para a recuperação do artista. Então, para você que queria saber quando que ele ia voltar aos palcos, voltou! No último dia 10 de julho. Era a data prevista, né? Mas aí ninguém podia ainda confirmar se ele ia voltar ou não, mas tá aí. Voltou e voltou com tudo. Melhoras pro cara, né? Que fique tudo bem, que ele se recupere 100%. Henrique da dupla com Juliano, que voltou com tudo com as agendas de shows. Seguimos com o último bloco do Vibe. O Guilherme foi mal, Deus.

0: E assim a gente fecha a última porteira do Vibe Sertaneja com Nayara Azevedo. Última vez com Cleiton e Romário. Vou ficando por aqui, fechando a nossa porteira. Tô indo nessa, viu? Bom finalzaço de semana pra galera do Agro que vai pras festas. Por favor, curta com moderação. A gente se encontra no próximo Vibe pra fazer essa festa, esse forfé por aqui. Aquele beijo instalado. Tchau! 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
2: 4h42.
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7: E aí, meu povo, fala, gente! Tudo bem com você? Já tô aqui desejando aquele fim de semana lindo, lindo, lindo, maravilhoso pra você e pra toda a sua família. Tá chegando aqui mais uma edição do Coração Sertanejo no seu final de semana. Fala com o padre, fala com a madre. Tudo de bom pra você. Eu sou o André Colatti. A partir de agora, melhor da música sertaneja classe A. Bora, bora começar bem então aqui o Coração. Bruno e Marrone, a primeira de hoje com a música Diga! Diga!

0: Não precisa. Paula Fernandes e Vitor e Léo aqui no coração. Rolei pra você em 1994, Chitãozinho Chororó, Colheita de Milho. E ainda rolei aqui Rick Renner, Sofre Shot, pra agitar o seu fim de semana. A primeira, começamos o coração com Bruno Marrone, Diga. Eu vou fazer um intervalo rapidinho, já volto. Fica aí, hein? Seu fim de semana com o melhor da música sertaneja classe A. Oba!
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9: 4h58.
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0: Sou André Colatti, prazer não, prazerzaço, uma satisfação imensa estar com você aqui para comandar juntos, eu, você, você e eu, dando sequência, claro, aqui no Coração Sertanejo, no seu final de semana, muita música sertaneja classe A, aqui na melhor programação. Vamos lá, tem mais uma sequência aí, compadre, comadre, vamos que vamos, gente, agora tem Tchão Brasil e Parentinho, Pagode em Brasília, isso é um clássico do sertanejo.

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0: Astro Rei, música de 1987, trio Parada Dura. No coração ainda se curtiu aqui Rio Negro e Solimões, na sola da bota, Zé Henrique e Gabriel, nas asas do seu coração. E abrimos o bloco com Tchau Brasil e Parentinho. Bom, pessoal, a gente tem que fazer mais um rápido e breve intervalo. Fica aí que eu já volto, a sequência aqui não para, hein? Só tem música sertaneja da boa.
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12: 5:14.
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0: Fim de semana de novo, a gente tá aqui juntos no Coração Sertanejo, na sua frequência de sucesso. A música que você gosta, a música que você curte, o sertanejo classe A sempre comigo aqui, ó, no coração, no fim de semana. Bom demais é falar com você que tá agora no sítio, ou na chácara, ou na fazenda. Você que tá aí pertinho do seu rádio, bom e velho radinho de pilha, no site da rádio, etc e tal. Tá todo mundo ligado comigo. Agora tem Sérgio Reis, Panela Velha. Vamos agitar esse povo aí.

0: Valeu, galera!
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0: Zezé de Camargo e Luciano, Rédeas do Potente, música de 1991, gente. Rolei pra você ainda, Regis e Raí, Admirador Apaixonado. E a primeira nós abrimos o bloco e agitamos a galera aí com o Serjão, hein? Sérgio Reis, Panela Velha. Eu vou fazer um intervalinho bem rápido aqui, já já eu volto com muito mais pra você. Fim de semana é mais música sertaneja classe A. Final de semana é mais coração sertanejo. Fica por aí que eu já volto.
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7: 5:28.
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0: Sempre tô falando aqui, juntos, eu, você, você e eu. E claro, as melhores músicas sertanejas classe A. Sou o André Colatti e vou seguindo com você. Aproveitar aqui e mandar um abração pro centrão da cidade. Mandar um alusão aí pra galera que tá agora nos bairros, você que tá de repente no seu carro, ônibus, caminhão, passando pelas estradas da vida. Ah, e tem aquele pessoal que tá trabalhando, ou não é? Tem muita gente que tá trabalhando, muita gente que tá de folga no fim de semana, mas tá curtindo aqui o Coração Sertanejo, sempre junto comigo, André Colatti. Fala nisso, aqui é muita música e pouco papo, hein? Vamos curtir o som junto aqui, ó. Essa música é linda, hein? O Alan e Aladim, Não Me Procura!

0: só dizer o preço, Christian Ralph no coração. Felipe Falcão também passou por aqui, um clássico, é o Amargurado, linda, linda, linda essa música. Rolei pra você ainda, Alan Aladim, Não Me Procura. Bom, gente, a gente vai aqui o quê? Fazer mais um intervalo, produção, é isso? Mais um intervalo chegando. Ei, você que tá comigo aqui no coração, tudo de bom pra você, pra sua família, pros amigos. A gente volta em seguida, porque o coração sertanejo é assim, é só modão.
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0: Olá, estamos de volta para falar de futebol. A CBF definiu que vai se reunir com os clubes para debater a aplicação imediata do Brasileirão das novas regras do futebol. A entidade marcou um encontro no dia 10 de agosto no Rio com os 40 clubes da Série A e B para deliberar sobre o tema. Nos bastidores, a visão é que o assunto será aprovado. A projeção da CBF é que a 23ª rodada, que será entre dia 15 e 16 de agosto, as novas regras já sejam aplicadas pela arbitragem nas duas principais divisões nacionais. Isso envolve 5 segundos para cobrar lateral, 5 segundos para cobrar tiro de meta, 10 segundos para sair de campo na substituição, 1 minuto fora de campo após receber atendimento médico, VAR checando escanteios e aplicação do segundo amarelo. A qualquer momento a gente volta com mais destaques do esporte. Esporte Total.
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0: 5h42.
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2: Estamos juntos no Coração Sertanejo. André Colatti sou eu, sim, prazer estar com você aqui no fim de semana, comandando esse montão de música sertaneja de primeira só pra você. É pra fechar os olhos, é pra matar saudades e é pra recordar sempre. Gustavo Moura e Rafael, pode chorar.

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0: Passarela do Meu Coração, a música de Jaime e Raoni. Rolei pra você lá de 1989, Irmãs Galvão, Prisioneira. E ainda, Jean e Marcos, participações aí de vários artistas com a música Súplica Cearense. E a primeira, Gustavo Moura e Rafael, abrimos muito bem esse bloco. Mais um intervalo chegando, a gente volta na sequência. Fica aí, tá bom?
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8: 5:57.
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0: Desejo sim um fim de semana maravilhoso para você, para sua família, para os amigos, para todo mundo que tá aí no fim de semana curtindo esse Coração Sertanejo. É a sintonia do sucesso e todo mundo ligado, é ou não é, gente? Vamos abrindo mais um bloco, então, juntos aqui com João Bosco e Vinícius. Só fazendo amor, solta o som aí.

0: parceiro. 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

0: 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João Carreiro e Capataz aqui na programação. João Neto Federico, só modão, hein, gente? Sublime Renúncia. Essa música foi uma regravação do João Neto Federico lá em 2015. Leandro e Leonardo, Aqueles Olhos. E a gente abriu com João Bosco e Vinícius. Fica aí, fim de semana, tá aí, todo mundo curtindo. Com a família, com os amigos, todo mundo ligado aqui no coração. Eu vou fazer mais um intervalo, mas é rápido, fica com a gente.
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3: 6:14.
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6: Sim, sou eu, André Colatti, junto com você no fim de semana. Música, bom, é uma atrás da outra. E só música sertaneja da boa, só modão, é ou não é, gente? Agora tem Gina e Geno, O Que Que Ela Tem?

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0: 1998, Mano a Mano, um coração em um milhão. Ainda tivemos nesse bloco Léo Magalhães, 24 horas. Os Filhos de Goiás, O Menino da Porteira. Isso é um clássico do sertanejo. E Gini Gena abriu muito bem o nosso bloco aqui. Mais intervalo, produção. Produção me dando sinal lá, hein? Ô, compadre, ô, comadre, aguenta aí que eu já volto. Tem muito mais pra você, claro. Só modão aqui, ó.
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5: 6:27.
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8: Eu, você, você e eu. E esse fim de semana lindo, maravilhoso. Você reunido aí com a família, com os amigos, no centrão da cidade, em todos os bairros, enfim, onde você estiver, curtindo o melhor da música sertaneja classe A. Agora tem Triste e Alegre, Guilherme Santiago no coração.

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0: O doutor e o caipira, esse é o Goiânia e Paranaense aqui no Coração Sertanejo. René Ronaldo, não tem adeus quando se ama. Guilherme Santiago, triste e alegre. Bom, a gente acabou por aqui, né? Ponto final. Ah, passou muito rápido, hein? Você que ficou em minha companhia, super obrigado a você aí. Obrigado, gente, a sua família, os amigos, todo mundo que ficou na minha companhia nesse fim de semana, curtindo o melhor da música sertaneja classe A. É assim, encontro marcado por aí, em mais um fim de semana, a gente se fala com mais uma edição do Coração. Tá chegando aqui mais um campeão de audiência. Continue na nossa programação. Tchau, valeu, fim de semana abençoado e até mais, gente!
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8: 6h41.
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13: Olá, Brasil. Seja bem-vindo a mais uma edição Clássicos do Rei. O seu espaço de romantismo, nostalgia e boas memórias. E hoje, vamos reviver canções que embalaram amores, sonhos e momentos em nostalgia e boas memórias. E hoje, vamos reviver canções que embalaram amor.

nome do próprio artista. Composta por Roberto Carlos e Erasmo Carlos, essa canção é um convite à intimidade. Nela, o rei não apenas canta, ele também escuta. A letra traz esse gesto tão raro e tão bonito, o desejo sincero de conhecer o outro, de entender seus medos, suas lembranças e seus caminhos. Me Conte Sua História é uma conversa de alma para alma. É como se Roberto Carlos dissesse: abra o seu coração, fala de você, porque cada detalhe importa. E é justamente essa sensibilidade que faz parte dessa canção, um dos momentos mais delicados da discografia do rei. Nessa música, o rei abre espaço para o diálogo, para a troca, para aquele momento em que duas pessoas se aproximam de verdade. A letra é um convite carinhoso para que o outro fale de si, dos seus medos, das suas lembranças, dos seus sonhos. Como quem diz: eu quero te conhecer por dentro, quero entender o que te faz ser você desta forma. É uma canção sobre confiança, sobre entrega e sobre a beleza de ouvir alguém com o coração aberto. Roberto Carlos canta como quem estende a mão e diz: me conte a sua história, porque ela também pode fazer parte da minha.

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0: E abrindo muito bem por aqui mais uma edição dos Clássicos do Rei. Você conferiu na base o seu sorriso, não se afaste de mim e me conte a sua história. Abrindo já o primeiro bloco, pequeno intervalo tá chegando, a gente volta na sequência.
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1: 6h57.
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0: E está começando por aqui mais um bloco nos Clássicos do Rei, seu encontro semanal com a música que atravessa gerações. Aqui cada acorde de Roberto Carlos é um convite para sentir mais, lembrar mais e viver mais. Fique comigo e deixe o coração abrir espaço para grandes emoções. E por falar em emoção, vamos com o grande sucesso Emoções, uma das canções mais marcantes da carreira do Rei Roberto Carlos. Emoções foi lançada em 1981 com a composição de Roberto Carlos e Erasmo Carlos. Essa música se tornou um verdadeiro hino do romantismo brasileiro. Em Emoções, o Rei abre o coração e fala sobre sentimentos profundos, sobre momentos que marcaram a vida e sobre a força que existe em cada lembrança. É uma canção que mistura alegria, saudade e intensidade. Tudo aquilo que faz parte da nossa própria história.
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0: E já fechando por aqui o segundo bloco nos Clássicos do Rei, você conferiu aí o grande sucesso Fera Ferida, Tudo Para e Emoções. Pequeno Trevalinho tá chegando, Baby, aguenta a mão. Na sequência, César Fama volta trazendo já muito mais sucessos do rei Roberto Carlos.
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1: 7:12 91,3
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0: E já estamos de volta com os Clássicos do Rei aqui na sua rádio preferida. Programa que transforma finais de semana em momentos de pura nostalgia e muito carinho. E agora vamos mergulhar em sucessos inesquecíveis e curiosidades que revelam um pouco mais da vida e da trajetória do nosso eterno rei. Fique ligado, porque a magia continua. E agora aqui nos Clássicos do Rei, vamos falar de um dos grandes marcos do romantismo na voz de Roberto Carlos, Cama e Mesa. Essa música, também lançada em 1981, é composta pela dupla que escreveu algumas das páginas mais bonitas da nossa música, Roberto Carlos e Erasmo Carlos. Essa canção é um verdadeiro manifesto de amor. Em Cama e Mesa, o rei descreve aquele desejo profundo de presença, de parceria, de dividir a vida em todos os detalhes. O carinho mais simples, o abraço mais intenso e a celebração de amor que acolhe e cuida e se faz companhia e que transforma cotidiano em poesia.
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0: E fechando por aqui já o terceiro bloco nos Clássicos do Rei, você conferiu Quando o Sol Nascer, Eu e Ela e Cama e Mesa. Baby, pequeno intervalinho tá chegando aí, a gente já volta já já. César Fama volta já já na sequência, trazendo já o último bloco aqui nos Clássicos do Rei.
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5: 7:27.
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0: E você está ligado com a gente aqui na sua rádio, está ouvindo os Clássicos do Rei. Esse bloco está chegando aí trazendo aquela atmosfera romântica que só o rei Roberto Carlos sabe criar. São canções que abraçam a alma e histórias que iluminam a memória. Prepare-se para mais uma grande viagem musical, cheia de sentimentos. E agora, aqui nos Clássicos, vamos recordar uma das canções que fala sobre o sentimento escolhido e verdades que insistem em aparecer. O sucesso chama-se Da Boca Pra Fora. Foi lançado em 1980.

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1: E fechando por aqui mais uma edição dos Clássicos do Rei, você conferiu Como é Possível, Lua Nova e De Boca Pra Fora. E com essas e outras, a gente vai fechando por aqui mais uma edição dos Clássicos do Rei. Esse espaço onde a música do Roberto Carlos encontra o nosso afeto mais profundo. Espero que cada canção tenha despertado memórias, sorrisos e aquela ternura que só o rei sabe provocar. No próximo encontro, nós vamos seguir juntos aí nessa viagem de romantismo, de curiosidade e muita poesia. Baby Fera, muito obrigado pela participação. Cuide-se muito bem e marque na sua agenda. Próximo final de semana, estaremos juntos por aqui. Até mais.
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0: Olá, já voltamos a falar de futebol. O vencedor da Copa do Mundo 2026 será conhecido neste domingo, na partida entre Espanha e Argentina. O jogo acontece às 16 horas em Nova York. O jogo reunirá as duas seleções no topo do ranking da Federação Internacional de Futebol. Com estilos semelhantes e eventuais erros no gramado, podem definir o campeão. A seleção espanhola é mais jovem e isso pode ter uma vantagem diante do calor registrado nas partidas dos Estados Unidos, onde será o jogo. Mas, por outro lado, a equipe argentina tem mais experiência, inclusive do craque Lionel Messi, o que também pode pender a favor. Estas são as últimas do esporte. Amanhã a gente volta com mais destaques do mundo da bola. 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
1: Olá, tudo bem com você? Tá começando o Gás Total. Muito prazer, eu sou o Luiz Fernando. Dá um gás aí no volume. Primeiro set começa com ela, Ava Max. O nome desse som? Dance is Done.

0: Talk, encerrando o primeiro set aqui do Guys. Você ouviu também Steve Levy com Johnny, Sick Individuals, My Life. Rolou também Shakira e Pitbull com Rabiosa, Wiser com Secrets, Don't Die, a primeira Ava Max com Dancing's Done. E já já tem mais Guys Total por aqui. Eu já volto, não sai daí não, tá bom demais!
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6: 8 e 2.
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0: Gás Total de volta, set número 2 na parada, começa com Clueless, The Night. Aumenta o som aí, vai.

0: Alan Walker Style com Time Pack. Você ouviu também Alice DJ com Better of Love, Desireless, Voyage Voyage, John Corey, I Love Your Girlfriend e a primeira The Night Clueless. E já já tem mais Gás Total aqui.
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7: 8:21.

0: São Like Brothers, Say It Right. Encerrando o terceiro set aqui do Gás. Boa, né? Você ouviu também Ellie do Rec com Middle of the Night, Avicii com I Could Be the One, Martin Agambar com Fielders e a primeira Phases de Joe Corey. E já já tem mais Gás Total. Set número 4 vem aí.
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3: 8h39.
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0: Gás Total de volta, set número 4, começa com...

0: Ray June com Walking Away. Você ouviu também aqui no Gás, Alegra e Tiesto com Round and Round, Vinay, Rise Up, DJ Quicksilver com Belíssima, X-Well com Until the Light Goes Out e a primeira Hypnotized de Purple Disco Machine. Quer ouvir mais música? Uma rápida pausa e já tem mais gás aqui porque não acabou, tá?
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6: 8:58.